0: propriedade intelectual. Em nota, o Brasil esclarece que não há qualquer restrição contra as grandes empresas de tecnologia dos Estados Unidos, que o governo brasileiro apresentou proposta para enfrentamento ao crime organizado e de combate à corrupção ao Departamento de Estado, e que o PIX não traz prejuízo às instituições financeiras norte-americanas. O ministro da Fazenda, Dario Durigan, afirmou, inclusive, que o sistema brasileiro de pagamentos é inegociável.
1: PIX, como esse símbolo maior da nossa soberania financeira, será protegido, será resguardado pelo governo do presidente Lula e não está em nenhum momento em questão para debate.
0: Em evento realizado em Goiás, o presidente Lula mostrou um cartaz com a frase "O PIX é do Brasil" e reafirmou a importância do sistema de pagamento para o brasileiro.
2: O PIX é do Brasil, porque o PIX é de graça e é público e ninguém paga nada. É só clicar. O PIX que está resolvido o nosso problema. O país não aceita ser tratado como se fosse uma republiqueta de banana.
0: O presidente Lula também condenou a recomendação de nova taxação a produtos brasileiros e diz que conversou com o presidente Donald Trump sobre as questões comerciais na visita que fez aos Estados Unidos.
2: Eu fiz 3 horas de reunião com o Trump. Eu entreguei 4 documentos para ele. Eu entreguei um documento sobre a questão do comércio, provando para ele que eles são superavitários, não são deficitários, provando para ele que os principais produtos americanos pagam 0 de imposto aqui no Brasil. Tudo isso dito para ele.
0: O ministro do Desenvolvimento, Indústria, Comércio e Serviços, Márcio Elias, afirmou que não são todos os produtos que entrariam nessa nova taxação e explicou como pode afetar o Brasil.
3: Os setores mais atingidos seriam de máquinas, de equipamentos, o que tem valor agregado e traz muito prejuízo para emprego, para renda, para as indústrias. O setor de plásticos, produtos de madeira, os papel, cartão, calçados, ferro fundido e peixes e crustáceos. Essas são as áreas mais expostas se essa proposta se convertesse em tarifas, coisa que a gente acredita que não vai ocorrer.
0: O prazo legal para que os Estados Unidos imponham a nova tarifa ao Brasil é 15 de julho. Até lá, o governo do Brasil espera reverter a recomendação. Reportagem Graziele Bezerra.
4: E o governo brasileiro informou que está cumprindo a meta de zerar o desmatamento até 2030, após a alegação contrária dos Estados Unidos.
5: Segundo o governo, a área queimada no país recuou cerca de 40% em 2025, frente à média do período 2017-2024.
4: Além disso, dados divulgados pelo MAP Biomas indicam que, em 2025, o desmatamento no Brasil atingiu seu menor nível em 7 anos.
5: Pela primeira vez desde 2019, o desmatamento ficou abaixo de 1 milhão de hectares em um ano.
4: O estudo constatou também queda de 20% no desmatamento em todos os biomas no ano passado em relação a 2024.
5: O secretário extraordinário de controle dos desmatamentos e ordenamento ambiental do meio ambiente, André Lima, comentou que os resultados vêm de um trabalho que engloba o controle do desmatamento e o reforço de fiscalização.
6: A gente vem conseguindo um trabalho incrível aí de todo o governo federal, fruto da implementação desses planos de prevenção e controle dos desmatamentos em todos os biomas, principalmente de algumas medidas estruturantes que elas vão começar a alcançar mais resultado a partir de agora, de forma mais expressiva a partir agora de 2026. O Brasil dando uma contribuição relevante em magnitude global, né, com impactos globais, não só locais, e mostrando também para os demais países que é possível, sim, almejar essa meta do desmatamento zero até 2030.
4: Mudanças na escala dos trabalhadores, que vão exigir adaptação dos pequenos empresários.
5: Programa Desenrola Pequenos Negócios, que pode ajudar os empreendedores e empresários endividados a acertarem as contas.
4: Temas que estão no radar do Ministério do Empreendedorismo, da microempresa e da empresa de pequeno porte. E nós hoje vamos conversar com o ministro Paulo Pereira sobre eles. Boa noite, ministro.
7: Boa noite, Luciana. Boa noite, Lucianos. Lucianos aqui. É uma alegria estar na Voz do Brasil.
4: Ministro, vamos começar falando sobre a escala 6x1 e os impactos que esse novo modelo de trabalho sobre os pequenos negócios vai ter. A escala 6x1 ainda vai ser pensada pelos senadores, né? Mas a gente vai falar agora um pouquinho desse impacto no comércio. O que está sendo esperado?
7: Ó, Luciano, em primeiro lugar, a gente acha importante dizer que a gente acha que o grande impacto da redução das classes por um é positivo para a economia, né? Em primeiro lugar, porque as pessoas vão ter mais tempo. E tendo mais tempo, elas vão consumir mais, vão mais ao cinema, vão mais aos restaurantes, vão estudar mais, as pessoas vão ter mais tempo para se formar, o que movimenta os negócios de educação e, ao mesmo tempo, aumenta a produtividade do trabalhador, que vai estar melhor formado.

0: e tudo mais, vão ter mais tempo para cuidar da saúde, para cuidar da família. Então, de um modo geral, a gente imagina e espera um impacto positivo em vários negócios que vão crescer pelo aumento dessa demanda dos trabalhadores, serão mais tempo. Além disso, Luciano e Luciana, é importante dizer que nós vamos ter melhorias no ambiente do trabalho, trabalhadores mais assíduos, que vão ter mais tempo para cuidar da sua saúde, portanto vão estar menos licenciados por problemas de saúde. Só para você ter ideia, no ano passado, em 25, foram mais de 500 mil trabalhadores e trabalhadoras afastados por problemas de saúde, né? Rotatividade menor, uhum. E gente mais descansada, que se educa mais, vai ter maior produtividade. Então, a gente acha que o impacto é positivo. Agora, evidente, o presidente Lula está de olho para encontrar aqueles negócios, especialmente os pequenos e os médios, que possam ter algum impacto, vamos dizer, mais pesado, e aí nós estamos preparando medidas para ajudar esses empresários a passarem por essa mudança.
1: Ministro, a gente tem aqui uma pergunta de uma empresária de Brasília. Ela quer saber se o Ministério vai ajudar os empresários nessa transição. Vamos ouvi-la.
2: Meu nome é Carolina Celidônio, sou empresária, moro em Brasília. Ministro, boa noite. A pergunta é como o Ministério vai ajudar o microempresário na transição da escala 6x1 para a escala 5x2?
0: Olha, Carolina, a gente está olhando isso de perto e aí tem uma série de medidas. Então, em primeiro lugar, reforçar as medidas que já estão em curso, não é, Carolina? Assim, desenrola dois, vocês acabaram de mencionar. É a primeira vez na história do Brasil que um governo federal entra em campo para reduzir as dívidas das sociedades, as dívidas das empresas, as dívidas das famílias, não é? Estamos indo para a segunda edição agora. Esse governo fez as maiores linhas para pequenos negócios, a primeira vez que tem uma linha específica para negócios que faturam até 360 mil reais, pequenas empresas. O Procred 360, o Pronamp, então ampliação do ambiente de crédito. Fora isso, nós estamos pensando em algumas ações específicas para as microempresas. Aí duas coisas importantes. Em primeiro lugar, estamos pensando o que a gente pode fazer para melhorar o ambiente do MEI. Né? A possibilidade de aumentar o teto, permitir que, né, microempresários que faturem um pouco mais possam continuar no MEI. Eventualmente a possibilidade de contratar mais, nós estamos estudando uma série de soluções para o empreendedor e para a empreendedora micro individual que tem essa atividade tão importante para o país. São 18 milhões de brasileiros aqui. E fora eventuais ponderações, processos de transição que também vão ser estudados no tempo certo. Então agora é focar na aprovação do Senado e o governo continuar na preparação das medidas para que esse público possa sair bem, sair de forma positiva dessa mudança.
3: Ministro, o senhor falou do Desenrola 2.0, que tem um braço aí voltado para os pequenos negócios, né? Como é que os micro, pequenos e médios empresários podem renegociar as dívidas?
0: Olha, primeiro vamos olhar o que é o Desenrola, porque é uma ideia super bacana que o presidente Lula trouxe, né? Você não me perguntou disso, mas um comentário rápido. Desenrola tem uma parte importante para as pessoas físicas. Como um pedaço importante dos empreendedores brasileiros são empreendedores informais, esse Desenrola afeta também os empreendedores. Lá, Luciana, os empreendedores, as famílias, têm descontos de 30% a 90% das suas dívidas, juros pequenininho, de 1,99%, e prazos alongados para pagar. Como é que é o Desenrola pessoas jurídicas? Como é que vai funcionar o Desenrola para as empresas? Aliás, como é que funciona? A gente fechou agora o ciclo de um mês do Desenrola. Uhum. Primeiro lugar, o presidente Lula dá uma linha de crédito para que o sujeito, o empresário, saia de uma dívida cara e possa ir para uma dívida barata. Então, a pessoa pegou lá os juros do cartão de crédito, o cheque especial, o empréstimo pessoal, uma dívida de 10 mil reais em um ano pode ter virado 45, 46, 50 mil reais, multiplica até 5 vezes a dívida em um ano. No Desenrola, essa pessoa pega um crédito barato, com juros de Selic mais 5, ou seja, no máximo 20% ao ano, que é bem baixo para o Brasil, quer dizer, os 10 mil reais lá viram 11, 12, até 2 anos de carência, ou seja, a pessoa pega o crédito, fica 2 anos para começar a pagar, e depois que ela começa a pagar, ela tem até 8 anos para pagar. Então, é de mãe para filho aqui o modelo do Desenrola para permitir que esses negócios que se endividaram muito no passado possam recuperar o seu fôlego para investir e gerar emprego. Ó, com 1 mês de programa, Luciana, a gente já tem mais de 10 bilhões emprestados para essas pequenas e médias negócios, e negócios no Pronamp e no Procred. São 60 mil operações de Pronamp, que são as empresas um pouquinho maiores, mais de 18 mil operações do Procred. Então, até aqui o programa, nós estamos trabalhando, estamos focados, mas até aqui o programa é um sucesso.
1: Ministro, a gente tem mais uma pergunta aqui de um ouvinte sobre esse tema. Vamos ouvir.
4: Meu nome é Carla Carnevale Gomes, sou proprietária de uma padaria em

0: Dourado do Sul, Rio Grande do Sul. E eu tenho uma dúvida. Quem está com o nome sujo ou com o CNPJ negativado vai conseguir acessar o Desenrola com facilidade?
1: Olha, Carla, na verdade o Desenrola é pensado especialmente para essa pessoa. Se você está com esse problema, conhece algum empresário que está com esse problema, estimule a pessoa a buscar o Desenrola. Porque a ideia é exatamente essa, que a pessoa tem um crédito barato. Ô Luciano, por que que esse crédito é barato? Olha, vejam que interessante o modelo criado pelo governo presidente Lula. Porque o governo garante a dívida. Por que o empréstimo é tão caro para um pequeno empresário? Porque ele não tem bem, ele não tem dinheiro no banco. Minha avó dizia assim, só consegue empréstimo quem não precisa, né? A pessoa que precisa não tem como garantir o débito. Por que que esse empréstimo é barato? Porque o governo garante o débito. Diz, ó, banco, pode emprestar lá para dona Carla, dona da padaria, que se ela não pagar, eu pago. E isso permite que o modelo tenha juros menores. Então, esse programa, o Desenrola, é focado sim para aqueles que estão com o nome sujo, que estão negativados, que estão com dívidas bancárias. Basta que o empresário ou a empresária procure o seu banco e diga que quer entrar no Desenrola, entenda os termos e avance nessa contratação que se dá diretamente no banco que é detentor da dívida.
2: E já tem um balanço, o senhor falou 10 bilhões de reais pelo Pronampe e pelo Procred que emprestam esse dinheiro para as pessoas, né? E tem um balanço mais?
1: É isso, acho que. É, nós disponibilizamos um recurso grande, né, de garantia. O recurso pode chegar a 10 bilhões de reais da parte do governo, que vai permitir empréstimos de até 60 bilhões de reais, é bastante dinheiro. E os dados que a gente tem hoje, aliás, os dados estão fresquinhos aqui, a gente acabou de levantar. São dessa ordem, quer dizer, são mais de 10 bilhões emprestados já. É, no Pronamp, o Pronamp é aquela empresa um pouquinho maior, que pode faturar até 4,8 milhões de reais por ano, uma empresa grande já. No Pronamp são 60 mil operações já, mais de 60 mil operações. E no Procred, que essa é uma linha que a gente tem especial carinho, porque foi criada pelo presidente Lula para as empresas menores, que faturam até 360 mil reais por ano, 30 mil reais por mês. No Procred a gente tem mais de 18 mil empresas que já buscaram essa linha de apoio, para que, como eu disse, possam limpar seus nomes e voltar a investir, gerar emprego e fazer o Brasil crescer.
3: Ministro, agora a gente recebeu também perguntas de microempreendedores individuais. O Ideraldo do Acre quer saber sobre o teto de faturamento do MEI. Vamos ouvir.
4: Senhor ministro, meu nome é Ideraldo Gomes, moro na cidade de Chapuri, estado do Acre. Atualmente eu sou MEI e eu queria lhe perguntar se há perspectiva do teto subir, que hoje é de 81 mil, se há perspectiva do teto subir mais.
1: Olha, o Ideraldo está bem informado e está acompanhando os debates nacionais importantes aí. Primeiro assim, Ideraldo, primeiro só fazer um comentário rápido sobre o MEI. O MEI é uma criação do presidente Lula, né? O que que faz o MEI? É uma revolução social no Brasil, porque são 18 milhões de brasileiros que estavam na renda informal. É, que, portanto, não tinham um comprovante lá para poder alugar uma casa, não tinham um comprovante para tomar um empréstimo. Se fosse lá a senhora que faz a tapioca de manhã, se acidentasse, ela não tinha auxílio-doença. Se fosse a manicure e engravidasse, ela não tinha auxílio-maternidade. Então, o que fez o presidente Lula? Criou um microempreendedor individual, botando todo o sistema de previdência à disposição dessas pessoas. Então, todos os direitos previdenciários que um seletista tem, eles passaram a ter também, formalizando a renda e gerando um CNPJ. Portanto, é uma revolução criada pelo presidente Lula lá no segundo mandato dele. Qual que é o pleito da categoria hoje, Luciano? É que há muitos anos esse teto tem um limite de quem pode ser MEI. Como é um modelo muito facilitado, a pessoa, um empreendedor no Brasil há 10 anos antes do MEI, tinha que pagar 15 tributos para empreender. Agora ele paga R$80 por mês, uma vez só, uma única guia. Como é muito facilitado, tem um limite. Só pode entrar no MEI quem fatura até 81 mil. Mas faz mais de 10 anos que esse limite não é atualizado. Os governos passados esqueceram o MEI, negligenciaram o MEI. Então o presidente Lula determinou que o governo ache uma solução. Essa solução tem que ser feita com cuidado, porque tem impacto fiscal e o compromisso do presidente Lula com a saúde fiscal do Brasil é total. Mas nós estamos em fase final de análise. Quero dizer lá para o nosso amigo do Acre que nos próximos dias a gente deve ter uma proposta para melhorar, facilitar e permitir que esses MEIs cresçam ainda mais em faturamento.
2: Então a gente vai estar esperando, ministro. A gente conversou aqui com Paulo Pereira, que é ministro do empreendedorismo, da microempresa, da empresa de pequeno porte. Muito obrigado aqui pela sua participação na Voz do Brasil.
1: Obrigado, ó, foi rápido, valeu demais, quero voltar outras vezes, é um prazer estar com vocês.
3: Atendimento para a população, informação de

0: médicos especialistas.
1: Foi inaugurado hoje o Hospital Universitário de Catalão, em Goiás, que vai atender mais de 1,5 milhão de pessoas da região.
0: O presidente Lula esteve na inauguração e também visitou o Hospital Universitário de Rio Verde, que tem sido referência em inovações tecnológicas no SUS.
2: O novo Hospital Universitário da Universidade Federal de Catalão vai atender 56 municípios da região centro-sudeste de Goiás, beneficiando mais de 1,5 milhão pessoas. A estrutura tem capacidade para 166 leitos de internação, incluindo UTI adulto e neonatal, e conta ainda com salas cirúrgicas, obstétricas, de endoscopia, consultórios ambulatoriais e parque de diagnóstico por imagem completo. Para iniciar as atividades, o Hospital Universitário recebeu 67 milhões de reais do governo federal. E para o custeio da unidade, o Ministério da Educação vai garantir um repasse anual de 261 milhões de reais. O presidente Lula destacou a importância da parceria para concluir projetos como este.
3: Muitas vezes as prefeituras ou o próprio estado, às vezes, tem condições de fazer um hospital, mas o problema da saúde, o mais simples é o hospital. O que é difícil é comprar as máquinas que precisa e o custeio do hospital. E aí é que entra a complacência democrática. É estabelecer que um ente sozinho não consegue fazer as coisas, então é preciso juntar prefeito, governo do estado, presidente da república e Deus para que a gente atenda aos interesses do povo desse país.
2: Além de garantir atendimento a quem precisa, o Hospital Universitário de Catalão vai ampliar a formação de médicos. Com mais especialistas, a expectativa é reduzir o tempo de espera por consultas, exames e cirurgias na região. A medida integra o programa Agora Tem Especialistas do Ministério da Saúde. O ministro da pasta, Alexandre Padilha, comentou os resultados do programa pelo país.
4: O Agora Tem Especialista, que criou uma tabela de financiamento que é 3 vezes maior do que a antiga tabela SUS, que permitiu que hospitais privados pudessem abrir as portas para atender os pacientes do SUS, que faz investimentos como esse que nós estamos fazendo aqui. Nesse um ano, 2025, nós batemos o recorde de cirurgias eletivas pelo SUS, 14 milhões e 900 mil cirurgias pelo SUS.
2: Também nesta terça-feira, o presidente Lula visitou o Hospital Municipal Universitário de Rio Verde. A unidade se tornou referência em inovação na rede pública de saúde e realizou este ano a primeira cirurgia robótica pelo Sistema Único de Saúde da região. Reportagem Gabriela Noronha.
1: E pela manhã, o presidente Lula esteve em Catalão para inaugurar a nova sede do Instituto Federal Goiano.
0: O novo local ampliou a capacidade de atendimento e substituiu o imóvel anterior, que era alugado.
5: Foi com base na qualidade de ensino que o estudante Heitor Martinez de Andrade escolheu o Instituto Federal de Catalão para fazer o curso de técnico em informática integrado ao ensino médio. Agora, com as instalações novinhas, ele conta que está ainda mais animado.
6: A gente não tinha várias coisas básicas. Era um lugar muito remoto, aqui já é um lugar bem mais próximo do centro urbano. Está tudo no prédio novo, contribui muito para a gente se dedicar para a aprendizagem.
5: A nova sede do Instituto Federal Goiano recebeu 6 milhões e meio de reais em investimentos do novo PAC, que financiaram mais de 70% do valor total da obra. A unidade de Catalão já conta com mais de 2.800 matrículas. A previsão é que outras 800 vagas sejam oferecidas com a contratação de mais servidores e a abertura de novos cursos até o ano que vem. A nova estrutura também fortalece projetos de pesquisa desenvolvidos pelo campus. Um deles busca criar rotas tecnológicas para o processamento de minerais críticos e terras raras extraídos do complexo mineral de Catalão. O ministro da Educação, Leonardo Barchini, falou sobre o potencial dos institutos federais.
7: Que educação pública gratuita de qualidade quer dizer soberania, quer dizer que nós vamos preservar as nossas terras raras, os nossos minerais críticos, o meio ambiente.
5: Em todo o estado de Goiás, há 14 campi do Instituto Federal, que oferecem 236 cursos e contam com mais de 30 mil alunos matriculados. No Brasil, os IFES possuem 36 sedes próprias, com investimento de mais de 430 milhões de reais por meio do novo PAC. O presidente Lula ressaltou a importância da educação na transformação.

0: O país
1: não tem saída se a gente não investir na educação. O que a gente vai investir hoje é retorno financeiro amanhã, é retorno cultural.
0: Durante a cerimônia, o Ministério da Educação lançou um edital que vai financiar a participação de estudantes em competições científicas nacionais e internacionais. A iniciativa busca ampliar oportunidades para jovens pesquisadores e incentivar a produção científica em todo o país. De Catalão, em Goiás, Luana Karen.
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3: A China reconheceu todo o território brasileiro livre da febre aftosa sem vacinação.
4: A decisão foi anunciada durante a visita do ministro das Relações Exteriores, Mauro Vieira, a Pequim.
3: O Brasil não registra há 20 anos casos de febre aftosa, uma doença viral altamente contagiosa que afeta animais bovinos, suínos, caprinos e ovinos.
4: E essas foram as notícias do Governo do Brasil.
3: Uma realização da Secretaria de Comunicação Social da Presidência da República.
4: Com produção da empresa Brasil de Comunicação.
3: Fique agora com as notícias do Poder Judiciário e do Congresso Nacional. Uma boa noite.
4: Boa noite para você e até amanhã.
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7: STF determina que a União elabore plano de retirada do garimpo ilegal do território Cinta Larga.
8: Para o STJ, ação coletiva é inadequada para discutir reajustes em locação de veículos para motoristas de aplicativo.
7: Justiça condena a empresa a indenizar técnicos de segurança do trabalho que foi agredido por um colega durante o expediente.
8: Boa noite, eu sou Marcelo Della Libera.
7: E eu, Marcela Luiza.
8: A União tem 30 dias para apresentar um plano para a retirada do garimpo ilegal no território indígena Cinta Larga, em Rondônia e Mato Grosso.
7: A decisão é do ministro Flávio Dino, relator do caso no Supremo Tribunal Federal. Ele levou em conta a persistência das atividades ilegais na região.
8: De acordo com a decisão, o documento deverá prever a atuação dos órgãos federais e estaduais competentes.
7: Após ser solicitado ao relator e aprovado, o plano deverá ser executado no prazo máximo de 60 dias corridos.
8: Ação coletiva é via inadequada para discutir suposto abuso em reajuste na locação de veículos para motoristas de aplicativo.
7: Essa conclusão é do STJ, Fátima Uchoa.
9: O Sindicato dos Motoristas de Aplicativo do Estado ajuizou ação coletiva contra uma empresa que atua na locação de veículos para a categoria, pedindo o reconhecimento do caráter abusivo dos reajustes e que a empresa fosse proibida de aplicar novos aumentos e de cancelar os contratos, além de ter de indenizar por dano moral coletivo. O processo foi extinto sem resolução do mérito, o que foi mantido pela terceira turma do STJ. Segundo a relatora ministra Nancy Andrighi, a ação coletiva não é cabível, pois é preciso analisar individualmente as condições de cada contrato, o que afasta a existência de um mesmo fato gerador capaz de atingir várias pessoas de maneira semelhante.
8: Um técnico de segurança do trabalho que foi agredido por um colega durante o expediente deverá ser indenizado em R$30 mil.
7: Para o TST, a empresa tem obrigação de manter um ambiente de trabalho saudável. Larissa Batista.
10: De acordo com o boletim de ocorrência, a agressão ocorreu porque o técnico de segurança do trabalho havia identificado que um dos trabalhadores estava com o uniforme rasgado e sem itens obrigatórios de segurança. As instâncias anteriores condenaram a construtora ao pagamento de R$30 mil e converteu o pedido de demissão em rescisão indireta. No TST, a condenação foi mantida, uma vez que a empresa responde por atos praticados pelos empregados durante o expediente e tem o dever de garantir um ambiente seguro, prevenindo situações de violência e preservando a integridade física e psicológica dos trabalhadores. A decisão foi unânime e ainda cabe recurso.
8: Justiça condena município de Santana, no Amapá, a recuperar muro de arrimo na área portuária.
7: A decisão atende um pedido do MPF. Vanessa Pereira.
10: Segundo laudos da Defesa

0: civil, o muro entrou em colapso e oferece riscos humanos, patrimoniais e ambientais. Na sentença, a justiça determinou que a Prefeitura de Santana realize a reforma da estrutura e garanta a segurança do muro de arrimo. Além disso, o município deve apresentar em até 2 meses laudo técnico e plano de recuperação que indiquem de forma precisa o estado atual da estrutura e as reformas e os reparos necessários. Após essa etapa, as obras devem começar e terminar em até 4 meses, sob pena de multa diária de R$10 mil.
1: A Justiça Federal determinou que a União adote as medidas necessárias para regularizar a situação migratória de 16 indígenas da Argentina que estão residindo em Itapiranga, Santa Catarina.
2: O pedido foi feito pela Defensoria Pública da União, que alegou que o grupo não tem nenhum documento de identidade.
1: Segundo a decisão, a Polícia Federal deve admitir a autodeclaração do grupo como elemento inicial de identificação.
2: Também deverá ser realizado, no prazo de 60 dias, o atendimento individualizado dos interessados com o objetivo de viabilizar a presença dos indígenas e a coleta dos elementos necessários para a identificação do grupo.
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1: Boa noite.
2: Uma boa noite e até amanhã.
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1: Eu sou Paula Groba.
2: E eu sou Humberto Pinheiro.
1: E estes são os destaques de hoje do Jornal do Senado, que começa agora.
2: Senado derruba a resolução do CONANDA sobre atendimento a menores de 14 anos vítimas de violência sexual.
1: Fim da escala 6x1, Davi Alcolumbre afirma que proposta sobre redução de jornada de trabalho passará por comissões antes do plenário.
2: Projeto apresentado no Senado muda regras para a criação de CPIs e análise de denúncias contra ministros do Supremo.
1: Boa noite.
2: Boa noite.
1: As regras para o atendimento de crianças e adolescentes vítimas de violência sexual podem mudar. O Senado aprovou a revogação, ou seja, o cancelamento de uma resolução do CONANDA, o conselho ligado ao Ministério dos Direitos Humanos e Cidadania, que orientava órgãos públicos e profissionais da rede de proteção sobre como acolher essas vítimas.
2: A norma também tratava dos procedimentos em casos de gravidez decorrente de estupro e do acesso ao aborto previsto em lei. O texto segue agora para promulgação. Mais informações com Rodrigo Rezende.
3: A resolução do Conselho Nacional dos Direitos da Criança e do Adolescente, o CONANDA, traz diretrizes para atendimento de crianças e adolescentes vítimas de violência sexual. O texto também trata da garantia da interrupção legal da gravidez quando esta for decorrente de estupro. A resolução diz que a interrupção legal da gestação é um direito humano de crianças e adolescentes vítimas de violência sexual e que a ausência dos pais ou responsáveis legais não impede o pleno exercício do direito à informação de crianças e adolescentes, sendo obrigatório que todas as informações e esclarecimentos sobre a interrupção da gestação sejam fornecidas de forma clara e acessível. A relatora da proposta, que susta a resolução, senadora Damaris Alves, do Republicanos do Distrito Federal, argumenta que partes do texto deveriam ter sido elaboradas pelo Congresso e não pelo CONANDA, e por isso ele deve ser cancelado.
4: Fazer uma outra resolução sem extrapolar as questões constitucionais que o CONANDA extrapolou. É isso que nós estamos questionando aqui.
3: Ainda de acordo com a resolução, o acesso à interrupção legal da gestação no caso de crianças e adolescentes vítimas de estupro não dependeria da feitura de boletim de ocorrência relativo à situação de violência sexual e de decisão judicial autorizativa do procedimento.
1: E uma substância tóxica ainda presente em tintas e materiais de revestimento poderá ter o uso ainda mais restrito no Brasil. O Senado aprovou um projeto que reduz para 90 partes por milhão o limite de chumbo permitido nesses produtos, reforçando a proteção da saúde de trabalhadores e consumidores. O texto alinha o Brasil aos padrões internacionais de proteção à saúde.
2: A exceção vale para tintas de uso industrial e marítimo, como as utilizadas para prevenir corrosão e ferrugem. A proposta estabelece penalidades a quem descumprir as regras.

0: como notificação, produto apreendido ou multa com valor equivalente ao da mercadoria apreendida. O texto segue agora para a sanção presidencial.
1: A proposta que reduz a jornada de trabalho e garante 2 dias de descanso semanal, também conhecida como fim da escala 6x1, passará por debates no Senado antes da votação. O presidente da Casa, Davi Alcolumbre, afirmou que o texto aprovado pela Câmara dos Deputados será analisado pelas comissões temáticas antes de chegar ao plenário. Segundo ele, por afetar diretamente trabalhadores, empresas e a economia do país, a medida exige um debate amplo e aprofundado com todos os setores envolvidos.
0: Ao anunciar uma reunião com líderes partidários para discutir o tema na próxima semana, Alcolumbre destacou que cabe ao Senado aperfeiçoar propostas de grande impacto social e econômico e não apenas confirmar decisões já tomadas pela Câmara.
2: Essa proposta vai ter que tramitar nas comissões. Não é razoável que a Câmara dos Deputados passe 5 meses debatendo um assunto muito relevante para o Brasil e o Senado Federal seja obrigado a carimbar um texto aprovado na Câmara. Seria muito razoável se o Senado pudesse melhorar um texto com essa importância. Se os senadores pudessem debater um assunto dessa envergadura com calma, sem assodamento, sem pressa.
1: E antes de se posicionar sobre a tarifa extra de 25% proposta pelos Estados Unidos para produtos brasileiros, o Senado deve ouvir o setor produtivo.
0: O presidente da Comissão de Relações Exteriores, senador Nelson Tradi, defendeu a análise de dados concretos sobre os impactos da medida. Segundo ele, o momento exige cautela. Repórter Raíssa Abreu.
3: A proposta de uma nova tarifa, que ainda precisa ser aprovada pelos Estados Unidos, veio dias depois do anúncio de que o governo Trump havia classificado o primeiro comando da capital, o PCC, e o Comando Vermelho como organizações terroristas. O senador Nelsinho Tradi, do PSD de Mato Grosso do Sul, que é presidente da Comissão de Relações Exteriores, não descarta o envio de uma missão diplomática, institucional e apartidária aos Estados Unidos.
4: Não é uma pauta de governo ou de oposição, é uma pauta de Estado. Quanto menos contaminação política eleitoral tiver nesse momento, melhor vai ser para o país.
3: A proposta dos Estados Unidos sobre novas tarifas ainda depende de consulta pública e de uma audiência prevista para julho. O tema faz parte de investigação que concluiu que algumas práticas brasileiras, como o uso do PIX, seriam prejudiciais ao comércio estadunidense.
1: Quem vende um imóvel no Brasil pode pagar menos imposto no futuro. Um projeto em análise no Senado autoriza a atualização anual do valor de imóveis declarados no imposto de renda pela inflação oficial do país.
0: Com isso, o contribuinte reduziria a diferença entre o valor de compra e o de venda do bem, diminuindo a cobrança do imposto sobre o ganho de capital. A reportagem é de Alexandre Campos.
5: De acordo com a proposta do senador Flávio Arnes, do PSB do Paraná, o ajuste no valor do imóvel poderá ser feito com os índices anuais do IPCA a partir de 1º de janeiro de 1996. Com o exemplo de um imóvel que na aquisição em 2002 custou R$100 mil e foi vendido em 2026 por R$600 mil, Flávio Arnes explicou que pela regra atual sobre o ganho de capital de R$500 mil será aplicada a alíquota de 15%, o que representa um imposto de R$75 mil.
6: Qual que é a nossa proposta de mudança? Valor de compra em 2002, R$100 mil. Valor de venda em 2026, R$600 mil. Pela correção inflacionária do valor do imóvel desde sua aquisição, R$400 mil. O ganho de capital será de R$200 mil. O imposto será 15% sobre R$200 mil, ou seja, R$30 mil. É uma redução de R$45 mil.
5: Outros dois projetos apresentados recentemente permitem a dedução de gastos com aquisição de aparelhos auditivos, lentes de contato corretivas e óculos de grau, inclusive a armação, da base de cálculo do imposto de renda.
1: Outro projeto apresentado no Senado propõe mudanças em decisões que hoje ficam concentradas nas mãos do presidente da Casa. A proposta estabelece prazos e prevê a participação de órgãos colegiados na análise de pedidos de criação de comissões parlamentares de inquérito, as CPIs, e de denúncias por crime de responsabilidade contra ministros do Supremo Tribunal Federal.
0: Atualmente cabe ao presidente do Senado

0: Senado decidir sozinho sobre essas questões. A reportagem é de Marcela Diniz.
1: De acordo com o projeto, o presidente do Senado terá 5 dias para verificar se o pedido de criação de CPI atende os requisitos constitucionais e regimentais. Se estiver tudo ok, o documento deverá ser lido na sessão seguinte ao término do prazo e, a partir daí, a CPI deverá ser instalada em até 10 dias. Caso o presidente não se manifeste, caberá ao primeiro vice-presidente do Senado fazê-lo e, na falta do vice, a mesa do Senado votará o pedido dentro de 5 dias. O autor do projeto, senador Isalci Lucas, do PL do Distrito Federal, critica a concentração de poderes na figura do presidente do Senado e argumenta que a definição de prazos é necessária para que as CPIs cumpram seu papel de ser instrumento das minorias para a investigação de irregularidades.
2: Nenhum direito constitucional pode depender da boa vontade de uma única pessoa. Quando a Constituição garante um instrumento de fiscalização, esse instrumento precisa funcionar.
1: No caso de denúncia contra ministro do Supremo Tribunal Federal, o projeto dá 15 dias de prazo de análise para o presidente do Senado. A rejeição só se dará por voto da maioria absoluta da mesa diretora.
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0: Edição de Paula Groba. Trabalhos técnicos de Eliseu Caires. O Jornal do Senado fica por aqui. Acompanhe agora as notícias da Câmara dos Deputados. Boa noite.
4: Boa noite e até amanhã.
5: Jornal Câmara dos Deputados. Atuação na defensoria pode dar desconto no FIES a estudantes de direito.
6: Avança nas comissões a criação de carteira de identificação oncológica.
5: O projeto determina fornecimento de alimentação ao empregado doméstico.
6: Boa noite. Projeto em discussão na Câmara torna obrigatório o fornecimento de alimentação aos empregados domésticos. Confira os detalhes com o repórter Luiz Cláudio Canuto.
7: A Comissão de Trabalho da Câmara aprovou projeto que obriga o fornecimento de alimentação ou vale-refeição para empregados domésticos. O texto estabelece a responsabilidade do Poder Executivo em regulamentar as condições e os valores dos benefícios. A proposta da deputada Denise Pessoa, do PT do Rio Grande do Sul, muda a lei que regulamenta o trabalho doméstico. A relatora, deputada Érica Hilton, do PSOL de São Paulo, foi favorável à proposta.
8: Para que a trabalhadora ou o trabalhador doméstico possa adquirir a sua própria alimentação, possa se alimentar. Hoje nós não temos nenhuma legislação, nem a CLT prevê esse tipo de alimentação em natura ou via ticket ou algum fornecimento de vale refeição. E isso escancara um Brasil profundo de desigualdade, um Brasil profundo que estabeleceu os parâmetros e as relações do trabalho doméstico ancorado numa relação praticamente escravocrata do que é esse trabalhador dentro da sua casa. Como é que essa trabalhadora, como eu coloquei no meu voto, muitas vezes fazendo a alimentação daquela família, quando se trata, né, de estar na casa de família, não tem a garantia de poder se alimentar com aquele alimento.
7: Érica Hilton lembrou que desde 2006, uma lei passou a proibir ao empregador doméstico descontar do salário alimentação, roupas, higiene e moradia, além de despesas de transporte, hospedagem e alimentação em caso de acompanhamento em viagem. O projeto ainda vai ser analisado pela Comissão de Constituição e Justiça. Para virar lei, a medida precisa ser aprovada pela Câmara e pelo Senado. Da Rádio Câmara de Brasília, Luiz Cláudio Canuto.
5: Economia.
9: Wellington Prado, do PSD, condena o reajuste da tarifa de energia elétrica autorizado para Minas Gerais e afirma que a população está sendo penalizada com aumentos acima da inflação. Segundo ele, consumidores, comerciantes, indústrias e produtores rurais serão afetados pela medida.
6: Wellington Prado questiona ainda a qualidade dos serviços prestados pela empresa responsável, citando interrupções frequentes no fornecimento de energia. O parlamentar defende mais fiscalização do setor e anuncia iniciativas para contestar o reajuste e cobrar melhorias no atendimento.
5: Trabalho.
9: Luiz Lima, do Novo do Rio de Janeiro, critica o fim da escala 6x1 e questiona os possíveis efeitos da medida sobre a informalidade, os custos das empresas e a geração de empregos. Para o deputado, a mudança foi aprovada sem debate aprofundado sobre seus impactos econômicos.
6: Luiz Lima também compara indicadores econômicos do Brasil com os de outros países, destacando diferenças de salários e carga tributária. O parlamentar manifesta preocupação com a perda de competitividade da economia brasileira e com a transferência de empresas para países vizinhos.
9: Durante viagem ao Maranhão, Rubens Pereira Júnior, do PT, declara que recebeu congratulações por votar pela redução da jornada de trabalho. O deputado reforça que o projeto é mais uma medida do governo que tem como foco o segmento mais vulnerável da população.
6: Rubens Pereira Júnior também relata visitas a lideranças políticas dos municípios de Brejo, Buriti, São Mateus e Lagoaçu. Ele se coloca como um canal para as demandas dos servidores municipais e das comunidades do interior junto à Câmara.
5: Comissões.
9: Deputados querem alterar a CLT para aumentar a proteção de trabalhadores estáveis. O repórter José Carlos Oliveira nos explica as mudanças.
10: Trabalhadores com estabilidade provisória no emprego poderão ter nova proteção na consolidação das leis do trabalho, a fim de evitar injustiça nos casos de demissão por justa causa. A medida beneficia, por exemplo, gestantes e dirigentes sindicais que têm direito à estabilidade temporária na CLT. As alterações constam de projetos de lei dos deputados Ivan Valente, do PSOL de São Paulo, e Vicentinho, do PT de São Paulo, organizados em texto único do relator na Comissão de Trabalho da Câmara, deputado Bongás, do PT do Rio Grande do Sul.
11: O projeto exige, a partir do momento em que foi, por parte da patronal, dito que está, sob justa causa, esse trabalhador com estabilidade demitido, no máximo em até 10 dias, ele precisa abrir o inquérito. Aberto o inquérito, passa então a ter a defesa e, em confirmando a justa causa, aí efetivamente está consolidado, ele vai ser afastado. Mas, se o trabalhador conseguir provar que a justa causa estava incorreta, a empresa vai ser obrigada a mantê-lo no emprego e a pagar o seu salário.
10: Atualmente, a CLT já prevê a apuração de falta grave para a demissão por justa causa, mas não determina a obrigatoriedade do inquérito. Já a proposta da Câmara diz que o empregador deverá apresentar reclamação por escrito contra o trabalhador à vara ou ao juízo de direito dentro de 10 dias. A demissão só será efetivada após decisão definitiva da Justiça. Bongás explica o quadro atual que ele espera ver superado após a transformação dessa mudança em lei.
11: Trabalhador que tem estabilidade no emprego não pode ser demitido, e nem mais distante. Mas num caso de demissão de justa causa, o que que acontece hoje? Tradicionalmente, o empregador demite e não abre um inquérito para que possa justificar e para que o trabalhador possa se defender. E aí essa pessoa passa a não receber salário, fica meio no anonimato. Se é um dirigente sindical que tem estabilidade no emprego, vai ao sindicato, mas ele não pode estar na empresa, não recebe salário, o sindicato tem que administrar essa situação. Então, algo totalmente injusto.
10: A proposta que protege gestantes e trabalhadores com estabilidade sindical em caso de demissão por justa causa está em análise agora na Comissão de Constituição e Justiça. Se for aprovado na CCJ, poderá seguir diretamente para análise do Senado, sem necessidade de votação no plenário da Câmara. Da Rádio Câmara de Brasília, José Carlos Oliveira.
5: Desenvolvimento Regional.
6: Ranieri Paulino, do Republicanos, cobra do governo da Paraíba a interiorização do atendimento às pessoas com deficiência, evitando que tenham que viajar longas distâncias até a capital para tratamentos básicos e especializados.
9: Ranieri Paulino defende também um projeto de sua autoria para federalizar a rodovia de ligação entre Café do Vento, Sapé e Guarabira, facilitando o fluxo regional. Ele convoca os deputados do estado a incluir a região do Brejo Paraibano no orçamento federal, garantindo mais recursos para a população.
6: Átila Lins, do PSD, considera que a agenda do governo federal produziu avanços para o Amazonas. O deputado cita a entrega de moradias do Minha Casa Minha Vida em Manaus e as ações voltadas à recuperação da BR-319, corredor que integra o Amazonas ao restante do país.
9: Átila Lins também destaca investimentos em infraestrutura, como a construção do porto da Manaus Moderna e a retomada do programa Luz para Todos. Para ele, as iniciativas abrem perspectivas positivas para o desenvolvimento do interior do estado.
5: Transportes.
6: Charles Fernandes, do PSD da Bahia, critica a decisão da Azul de reduzir a capacidade dos voos regionais que atendem Guanambi. O deputado afirma que a companhia trocou uma aeronave maior por outra de 9 lugares, apesar de a antiga operação registrar cerca de 70% de ocupação.
9: Charles Fernandes aponta que a Azul adotou medida semelhante para voos em Vitória da Conquista. Ele cobra providências do governo federal contra a concentração do mercado aéreo, alegando que a situação em

0: Oferece passagens e compromete investimentos no interior da Bahia.
1: Agricultura.
2: Padre João do PT de Minas Gerais critica o uso de agrotóxicos e pede que o Congresso incentive os bioinsumos e a produção orgânica. Segundo ele, substâncias proibidas seguem presentes na produção agrícola brasileira, ameaçando exportações e impactando a saúde pública.
0: Padre João afirma que a União Europeia e a China já teriam rejeitado produtos brasileiros por apresentarem resíduos de agrotóxicos. O parlamentar reforça ainda que o uso dessas substâncias provoca o desequilíbrio ambiental e pode contaminar lençóis freáticos.
1: Educação.
2: Formados em direito que atuarem na defensoria pública podem ter desconto no FIES. A repórter Júlia Lopes explica como será o abatimento.
3: Pessoas formadas em direito poderão ter desconto de 1%, incluídos juros, no saldo devedor do FIES, o Fundo de Financiamento ao Estudante do Ensino Superior. O projeto aprovado na Comissão de Educação da Câmara dos Deputados se aplica àqueles que prestarem serviços à Defensoria Pública. A proposta inclui esse grupo na Lei do FIES, que atualmente prevê o abatimento desse valor no saldo devedor para professores efetivados da rede pública de educação básica, graduados em licenciatura e com jornada mínima de 20 horas semanais. Médicos de família das Forças Armadas que atuam em regiões com carência de profissionais e também profissionais da saúde que trabalharam no Sistema Único de Saúde durante a pandemia da Covid-19. No texto, a prestação de serviços pelos graduados em direito deverá ser feita de forma não remunerada, com jornada mínima de 8 horas semanais. Para o relator, deputado Tiago De Joaldo, de Sergipe, o projeto insere essas pessoas no mercado de trabalho e no futuro pode beneficiar outros cursos de graduação.
4: A gente fez um acréscimo ali no final do dispositivo de que isso vai depender da disponibilidade orçamentária do governo, então não é todo mundo que vai ter o acesso automático ao desconto, então vai ter essa regulamentação que o governo vai emitir para isso. Acho que abre inclusive portas para que outros cursos extremamente importantes, como a área de medicina, a área de engenharia agronômica, engenharia civil, né, a gente possa estar colocando essa mão de obra também em setores públicos à disposição da sociedade.
3: O FIES é um auxílio financeiro aos estudantes para a realização de cursos de graduação em instituições privadas de ensino superior. Nos últimos 10 anos, o fundo beneficiou mais de 1 milhão de estudantes. Para isso, o Ministério da Educação, por meio do Fundo Nacional de Desenvolvimento da Educação, destinou um orçamento de quase 120 bilhões de reais desde 2015. O deputado Rafael Prudente, do MDB do Distrito Federal, autor da proposta, destacou que o desconto no saldo devedor do FIES, além de diminuir as dívidas dos estudantes de direito, também contribuirá com a população que precisa de atendimento jurídico gratuito. A proposta segue agora em análise na Comissão de Finanças e Tributação. Da Rádio Câmara de Brasília, Júlia Lopes.
1: Eleições.
0: Hildo Rocha, do MDB do Maranhão, critica o preconceito que, segundo ele, existe contra candidatos que possuem familiares na política. O deputado acredita que isso não deve ser utilizado como critério para desqualificar uma candidatura.
2: Hildo Rocha defende que a escolha de governantes deve considerar atributos como honestidade, capacidade de diálogo e experiência na administração pública. Ele afirma que esses critérios são mais relevantes do que a origem familiar dos candidatos.
1: Direitos Humanos.
0: Luiz Couto, do PT da Paraíba, apresenta projeto para criar o Protocolo Nacional de Atendimento à Mulher, com foco na assistência humanizada às vítimas de violência e a garantia de atendimento ininterrupto em delegacias especializadas.
2: O congressista lembra a encíclica papal que trata da dignidade humana na era digital para defender o acolhimento contra a violência, tema de seu projeto. Para Luiz Couto, seu mandato, bem como o próprio parlamento, tem como função promover o bem comum e a justiça social.
1: Esporte.
0: Marcos Braz, do PSDB do Rio de Janeiro, defende a aprovação de projeto que fortalece protocolos de proteção às mulheres em eventos esportivos e em grandes espetáculos. Ele reforça a importância da proposta com a proximidade da Copa do Mundo Feminina de Futebol no ano que vem no Brasil.
2: Marcos Braz pontuou que o esporte deve ser tratado como investimento social, pela capacidade de reduzir a violência, afastar jovens das drogas e abrir oportunidades. Ele cita a experiência das Vilas Olímpicas do Rio de Janeiro como exemplo de ação integrada entre educação, saúde e segurança pública.

0: projeto que institui a carteira de identificação do paciente oncológico avança na Câmara. A repórter Maria Neves tem mais informações.
1: A Comissão de Constituição e Justiça analisa projeto que institui a carteira de identificação do paciente oncológico. Última etapa de avaliação do texto na Câmara dos Deputados. Na Comissão de Finanças e Tributação, a relatora, deputada Daiane Bittencourt, do União do Ceará, argumentou que não cabia ao colegiado analisar a proposta, uma vez que ela não cria novas despesas para os cofres públicos. De acordo com o autor, deputado Enderson Pinto, do Pará, o documento vai facilitar o acesso de pessoas com câncer a serviços de saúde e outros benefícios, com garantia de atendimento prioritário e humanizado.
2: O objetivo principal é que essas pessoas tenham a possibilidade de uma identificação, né? Ter acesso, né? Em relação a buscar algum tipo de recurso para apoio e acompanhamento psicológico, assistencial, em uma situação de emergência também tem um atendimento prioritário. Com a identificação fica muito melhor. Você imagina um paciente oncológico, de repente, uma crise dentro de um metrô, dentro de um transporte público, de um ônibus, de um trem, e as pessoas não sabendo. Com essa carta de identificação, automaticamente, ele pode, as pessoas identificarem o que poderia ser feito naquele momento de uma emergência.
1: Enderson Pinto argumenta ainda que medidas de apoio a pacientes oncológicos se tornam cada vez mais necessárias devido ao aumento do número de casos da doença. Ele ressalta que a estimativa do Instituto Nacional do Câncer para o Brasil é de 600 mil novos diagnósticos em 2025. A proposta aprovada determina que caberá aos estados e municípios expedir a carteira. Para isso, o interessado deverá apresentar o requerimento e relatório médico com o código de classificação da doença. Dentre as informações que devem constar na carteira de identificação do paciente oncológico, além do nome e endereço, estão o número do documento de identidade, do CPF e do Cartão Nacional de Saúde. O texto prevê ainda que a identificação do paciente com câncer terá validade de 3 anos e deverá ser renovada no final desse prazo para atualização dos dados. Em caso de doença incurável, a validade será indeterminada. Da Rádio Câmara de Brasília, Maria Neves.
3: Relações Exteriores.
4: Ayrton Faleiro, do PT do Pará, acusa lideranças da oposição de buscarem, junto aos Estados Unidos, apoio para retomar tarifas contra produtos brasileiros. O legislador afirma que a disputa eleitoral não pode servir de justificativa para medidas que prejudiquem a economia nacional.
0: Ayrton Faleiro defende a união do setor produtivo, dos trabalhadores e das instituições em torno da soberania brasileira. Ele avalia que o Executivo Federal deve enfrentar a pressão externa com diplomacia, firmeza e ampliação das relações comerciais do país.
4: Jorge Sola, do PT da Bahia, acusa integrantes da família Bolsonaro de atuar contra interesses nacionais. Na visão dele, defender medidas que prejudicam a economia brasileira e a soberania do país é característica de traidor da pátria.
0: Na visão de Jorge Sola, essas movimentações visam pavimentar o caminho para a entrega de riquezas naturais do país, como minerais críticos e terras raras. O deputado convoca os parlamentares a se unirem na defesa da independência econômica do Brasil.
3: Segurança Pública.
4: Silvio Antônio, do PL do Maranhão, é favorável à equiparação ao terrorismo feita pelos Estados Unidos em relação ao PCC e o Comando Vermelho. Segundo o deputado, a medida pode ampliar a cooperação internacional no enfrentamento ao crime organizado.
0: Silvio Antônio também afirma que a insegurança é uma das principais preocupações da população brasileira e cobra ações mais efetivas no combate às facções criminosas. O parlamentar relaciona episódios recentes de violência ao avanço do tráfico e à atuação de crime organizado.
4: Sargento Portugal do Podemos questiona os critérios da Polícia Militar do Rio de Janeiro para a promoção por ato de bravura. O parlamentar cita o caso de uma equipe que apreendeu 7 fuzis e teve o pedido negado, enquanto um ex-ajudante de ordens do ex-presidente da República recebeu parecer favorável após participar de uma ocorrência sem apreensões.
0: Na visão de Sargento Portugal, as honrarias da instituição não podem ser banalizadas ou influenciadas.

0: Por proximidade política. O deputado cobra do comando da PM uma revisão técnica dos critérios de concessão e critica o uso eleitoreiro da segurança pública por gestores.
1: Justiça. Luiz Helena, da Rede do Rio de Janeiro, defende a instalação de uma CPMI para investigar irregularidades no Banco Master. A deputada afirma que a apuração pelo Congresso é necessária para impedir que o rombo na instituição seja tratado como algo natural.
0: Luiz Helena alerta para o risco de a população pobre pagar a conta das perdas atribuídas ao Banco Master com a redução de recursos para serviços públicos. Ela aponta possível impacto nos orçamentos estaduais e municipais de áreas como saúde, educação, saneamento e emprego.
1: Rodrigo Hollenberg, do PSB do Distrito Federal, sustenta que o suposto esquema de fraude bilionária envolvendo BRB e Banco Master foi articulado pelo então governador do Distrito Federal, Ibanez Rocha. A afirmação é baseada em revelações atribuídas ao ex-presidente do Banco Regional de Brasília, Paulo Henrique Costa.
0: Rodrigo Hollenberg condena o empréstimo de 6 bilhões e meio de reais feito pela atual gestão para cobrir a perda de mais de 12 bilhões de reais provocada ao BRB. Ele pede que a Polícia Federal recupere o dinheiro desviado, evitando mais sacrifícios da população que já sofre sem serviços básicos.
1: Termina agora o Jornal Câmara dos Deputados, produzido pela Rádio Câmara. O programa teve trabalhos técnicos de Everson Urani e apresentação de José Carlos Andrade e Márcio Aquilissardi. Boa noite.
0: Uma ótima noite para você. A Voz do Brasil volta amanhã.
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0: 8h58.
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2: Estão ouvindo Jean Martinazzo na linha e você acabou de ingressar em um território onde as paixões dominam. Damos as boas-vindas a você no Love Hurts, o espaço onde cada batida musical resgata um momento inesquecível, um frisson, uma crônica que pode ser sua. Certas lembranças são quentes como o sol de inverno, certas memórias insistem em permanecer. Agora, porém, deixe esta melodia te levar. Veio para te abraçar. O amor às vezes fere. No entanto, aqui não nos retiramos. Vivenciamos, lutamos, convertemos em sofrimentos. E agora, permita que a música expresse o seu sentimento.

0: acabam sem qualquer sinal e há términos que sobrevivem na nossa memória. Assim, na harmonia do seu som, cada interrupção também serve como uma tentativa de respiração. Pausamos por um momento, contudo, não nos despedimos. Fique conosco, inspire profundamente e permita que as melodias continuem a desvendar o que ainda está por vir.
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9: 10:17.
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0: Estamos de volta e nesse retorno existem sentimentos que nem o tempo pode apagar. Existem histórias que nos marcam, mesmo quando parecem ter ficado para trás. Mesmo diante de feridas e silêncios, ainda assim vale a pena escutar o que o coração não esquece.

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1: Existem momentos que ansiamos por um abraço. Contudo, somente o silêncio nos acolhe. Nesses períodos, a música emerge como nosso refúgio. Quando as lembranças pesarem hoje, deixe-as ir embora com a música. Não precisa reter todas as lágrimas. Agora vamos pausar um pouco, mas não te deixaremos na mão. Fique por aqui, porque a seguir teremos outras músicas que falam direto ao coração.
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0: 8:20.
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0: 10h35.
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2: Estamos de volta e o sentimento de saudade ainda está aqui ao seu lado. Quieta, mas constante como sempre. Surpreendentemente, certas recordações ficam mais claras no momento em que o nosso coração luta para deixá-las ir. Ainda assim, existem aquelas que se recusam a partir. Se as memórias são indeletáveis, deixamos que a próxima música suavize um pouco os sentimentos. Ouça essa.

0: Certas melodias ressoam em nossa alma, outras apenas ecoam verdades já sabidas. A seguir, deixe que o próximo momento revele aquilo que escapou à sua percepção.
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0: você permanece ligado ao Love Hertz, onde mesmo nos intervalos, os sentimentos perduram. E por vezes, é justamente nesses momentos de pausa que as emoções se fazem ouvir em silêncio. Hora de um rápido intervalo. Permaneçam conosco, em breve retornaremos.
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3: 10h52.
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5: 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Pois frequentemente o coração só precisa de uma melodia que exprima aquilo que não consegue mais clamar.

0: no programa Love Hertz, sob a condução de Jean Martinazzo. Cada faixa musical imprime uma emoção distinta e cada pausa ecoa com silêncios carregados de sentimentos implícitos. Vamos fazer uma pequena interrupção agora. Não vá embora, estamos de volta num piscar de olhos.
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3: 11:08.
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6: Retornamos. E caso a saudade tenha sido sua companheira neste intervalo, não se preocupe. Ela encontra espaço para se expressar por aqui. Há verdades que só o tempo revela e outras que só aberto. Permita que a próxima música continue expressando aquilo que ainda não foi dito por palavras.

sentiu, mas as marcas que deixou ficaram. Embora a dor não vá embora, a música oferece conforto. 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

Continuamos no Love Hurts com Jean Martinazzo, trazendo canções que são pedaços do que permaneceu não resolvido entre dois corações que não conseguiram dizer adeus. Dê um tempo com a gente e venha para o intervalo. Retornamos em breve. 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
1: Começando com as principais manchetes. O presidente Lula cumpre agenda em Goiás, estado que historicamente resiste ao PT, com foco em inaugurações e anúncios importantes. Nos Estados Unidos, Donald Trump decreta mudanças nas tarifas de importação para cobre, alumínio e ferro, com impactos esperados no mercado global. E no agronegócio, a homologação de um protocolo de exportação de bovinos livres de antimicrobianos pode destravar negociações do Brasil com a União Europeia.
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1: O presidente Lula tem agenda confirmada em Goiás, um estado que historicamente apresenta resistência ao Partido dos Trabalhadores. A visita inclui inaugurações e importantes anúncios nas cidades de Catalão e Rio Verde. No cenário político local, Goiás enfrenta um impasse na definição do candidato do PT ao governo do estado, adicionando um ponto de atenção à agenda presidencial. A expectativa é que a presença do chefe

0: de Estado movimente o cenário político e econômico da região. Passando para a economia global, presidente dos Estados Unidos, Donald Trump, anunciou mudanças significativas nas tarifas de importação que incidem sobre cobre, alumínio e ferro. A medida tem potencial para impactar as relações comerciais e o mercado global de commodities, redefinindo as condições de entrada desses produtos no território americano. Analistas de mercado observam a movimentação com atenção, projetando possíveis reflexos nos preços e nas cadeias de suprimentos internacionais. E no agronegócio, uma notícia importante para o setor. Um protocolo privado para a exportação de bovinos livres de antimicrobianos foi homologado pelo Ministério da Agricultura. A oficialização da medida é um passo importante que pode facilitar as negociações comerciais do Brasil com a União Europeia. Esta iniciativa busca alinhar a produção brasileira às exigências sanitárias e ambientais do mercado europeu, abrindo novas portas para o agronegócio nacional e reforçando a qualidade dos produtos brasileiros.
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7: 11:27.
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9: Ao silêncio, retornamos, acompanhados de sons que traduzem o indizível preso em nossa garganta. Por vezes, os sentimentos são inabaláveis. Cada volta acumulamos mais entendimento ou mais saudade. Às vezes, ambas simultaneamente. Prepare seu coração para estar aberto, pois a próxima canção vai tocar em lugares que poucos conseguem alcançar.

0: hora de dizer até logo, mas tenham em mente que certas narrativas não se fecham com um ponto final. Elas apenas mudam de página. Obrigado por nos deixar entrar e fazer parte do seu mundo de memórias, silêncios e cicatrizes. Se hoje foi doloroso, que amanhã traga um alívio. E se não trouxer, nos encontramos novamente de maneira única como o rádio pode confortar. Vou nessa, galera. Até outro momento. Mantenham-se seguros.
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0: 11:45.

0: Boa noite, Uberlândia! Faz barulho aí, Uberlândia, que eu quero ouvir! Que coisa linda, galera! Obrigado!
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0: 1:20.
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0: 9:83.
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0: 1:20.

0: Obrigado, Grito do Madrupé.
1: Uma e 29.
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0: 1:47.
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3: Grupo Chocolate tem

0: 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Chocolate!
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6: 1:53.

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0: Valeu tudo aí, moçada.
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0: Obrigado.
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0: Obrigado!
1: 15:28.
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3: 3:32.

0: Gente, uma pausa aqui pro nosso músico contratado na sanfona, Michel Teló.
1: E aí, Michel,
2: rapaz, grande, eu grande, grande, grande, com a gente.
1: Gente, sanfoneiro de seis.
0: Cara, além de cantor.
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4: 4 horas.

0: 4:10.
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2: 4:31.
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4: Nem um minuto de paz.
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0: 4:57.
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0: 5:41.
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0: 5:54.
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10: Senhor, no silêncio deste dia que amanhece, venho pedir-te a paz, a sabedoria, a força. Quero olhar hoje o mundo com os olhos cheios de amor, ser paciente, compreensivo, manso e prudente, ver além das aparências teus filhos como tu mesmo os vês, e assim não ver senão o bem em cada um. Fecha meus ouvidos a toda calúnia. Guarda minha língua de toda maldade. Que só de bênçãos se enche a minha vida. Que eu seja tão bondoso e alegre que todos quantos se achegarem a mim sintam a tua presença. Reveste-me de tua beleza, Senhor, e que no decurso deste dia

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4: Oi, tudo bem? Bom dia pra você, bom dia Tupaciguara, bom dia região, estamos chegando. Começando para você, Manhã Sertaneja. Hoje, dia 3 de junho de 2026. Bom dia.
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4: Tá começando então para você, Manhã Sertaneja. Vamos acordar, vamos levantar. Daqui a pouco eu aciono você, tá? Vamos levantar, tá na hora, hein?
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4: César e Paulinho, meu endereço. 6:03, bom dia.

0: 6:13, Pedro Mendes é da Estrada, 7 palavras.
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0: Alô, Jolimo e Itamar também estão ligados com a gente lá no Ranço. Abração pra vocês, Silva Neto Matarazzo, Lágrimas de um Homem, 6:13.

0: ao Silva Neto, Matarazzo, Lágrimas de um Homem. Vou pro intervalo. Daqui a pouco a gente volta com muito mais pra você aqui na cidade. 6:12, bom dia. Aliás, 6:16, né?
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7: Oiê, tudo bem? 6:19, vamos acordar o povo. Oi, você que tá dormindo aí, vamos levantar? Vamos sair da cama, sair do edredom, sair da coberta. Ixi, mas agora não sai mesmo com esse frio. Que agora de manhã tá um frio, caramba do céu. E o pessoal que tá dormindo aí não vão levantar não, né? Ei, tá no edredom, tá na coberta aí. Ixi, agora tá frio mesmo. Quem tem trabalhado de manhã, hein? Vamos levantar, gente. Levanta, povo. Acorda, negado. Levantar, né? Infelizmente, quem tá na coberta no edredom tem que sair da cama aí, viu? É, eu levantei 5:30. E você, tem que levantar também, né? Quem começa 7 horas aí? Vamos levantar? Vamos sair da cama? Aciona o povo aí, Max. Alô, Vilmar. Também tá ligado com a gente na manhã, né? Vamos acionar o pessoal para levantar de manhã aí. Álvaro do Café Mais Sabor já tá ligado de manhã. Família Rodrigues, a turma toda que ouve de manhã aí, né? Alô, João Lima. Tá ligado com a gente lá.

lá no rancho, mas o Vilmar também. Abração pra vocês, obrigado pelo dia, obrigado pela sintonia. Levanta, gente. Levanta, pô. Levanta, gente. 6:20. Quem começa a trabalhar às 7 horas aí, hein? Ah, vão sair da cama. Ah, já pega o edredom, cobre com o edredom, já sai por aí. Hora que esquentar, joga o edredom pra lá, né? Joga a coberta pra lá, né? Primeiro você tem que sair da cama, ó. Sai dessa cama aí, vamos sair da cama, quem começa a trabalhar às 7 horas. É. 6:20, confira a hora certa, não perca a hora não, hein? 6:20, bom dia. É o Sotião, Tião Carreiro e Pardinho,

0: É o Juliano Jardel, sou caipira, mas não sou besta. 6:26, conferindo a hora certa aí. 6:26, vamos acordar, negada, aí. Ah, vamos acordar com essa buzina. Essa do Vilmar tá boa também, essa buzinona. Vamos pôr ela aqui, hã? Acorda, negada!
1: Ah. Acorda, negada!
0: Acorda, negada! Vamos levantar o povo, né, Vilmar? Vamos arrumar a buzina também lá, ó. Né, Max? Aciona o povo aí, vamos levantar o povo aí. Levanta, gente, quem tá dormindo aí, hein? Quem não acordou ainda, vamos levantar. Quem tá, tá na preguiça, né? Com um frio desse. Tá na ressaca da exposição ainda? Então não levanta, não. Hoje vai dar o, como é que fala? Vai dar o bolo, né? Hoje não trabalha, não. Hoje tá, não, hoje vou nem sair da cama. Tá frio demais. Tá muito frio, gente. Opa, vamos levantar? Tá frio, mas tem que levantar, viu? Pessoal que trabalha aí, né? Vamos acionar o povo que trabalha e vamos levantar da cama, gente. Tá na hora, 6:27.
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0: Lourenço e Lorival, anel de noivado, 6:27.

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7: Na cidade, 6 horas 32 minutos. Trio da Vitória. Vivendo longe do meu bem.

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12: Aí na cidade 6:45, milionário José Rico, migalhas de amor.

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1: Então são 6:52, indo embora, chegando no finalzinho de mais uma manhã sertaneja. Obrigado você que ligou, participou com a gente, né? Nessa manhã. A gente tá de volta logo mais às 6 da tarde com o programa Rota 98, tá bom? Finaliza com a gente, tem aí o Lourenço Dorival, Se o Passado Voltasse. Bom dia, ótima programação para você, continue ligado aqui.

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0: quinta-feira, feriado. E na quarta, nós vai como? 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
1: Vai, credo, vai. Cidade, 7 horas em ponto nos estúdios da Cidade FM. Bom dia! Tudo certo por aí? Por aqui tudo ótimo, começando mais um Conexão Cidade. Conectando você com as melhores e maiores músicas. Tava com saudade, viu, gente? Bora fazer uma quarta-feira diferente? Quartou, bebê, e hoje com um climazinho mais especial ainda, né? Vésperazinha de feriado, amanhã é feriadão aqui em Tupaciguara e região. Então hoje promete, viu? Trazendo pra você a melhor música, o melhor conteúdo, tem informação pra você, tem moda chegando. Pra você do Zona Rural, da Zona Urbana, tá ouvindo a Cidade FM, tá conectado aí no rádio, no som do carro, tá ouvindo a Cidade FM nas webs da vida, no Instagram. Seja muito bem-vindo, muito bem-vindo. Eu sou o Lucas Araújo, serei a sua companhia até as 9 da manhã para mais um Conexão Cidade. 7 horas, 1 minutinho. Alô, Eros, Rede Agro. Tá ouvindo a gente, grande parceiro nosso. Marilei também já tá na sintonia. Elizabeth, Vilmar, Botafoguense, João Lima. Alô, Totonho. Grande abraço, meu parceiro Antônio Totonho. John Dias também chegando por aqui. Um abraço especial pra galerinha que tá ouvindo aí na FAEPO. Grandes parceiros nossos também. Brick Fenda, alô Ricardão. Tamo de volta, hein? Obrigado pelo carinho, meu irmão. Bora que bora, hoje é quarta-feira, dia 3/6/2026, mais especificamente 3 de junho. E aqui na cidade promete, viu? A gente tá começando aqui o Peteco e promete. Vésperazinha de feriado, pra gente fazer aquele programaço pra você agora de manhã e à tarde também, a gente já vai voltar com tudo também, viu? Sem mais delongas, é, porque hoje é quarta-feira, amanhã é feriado, então a gente já tá naquele climinha assim, especial, né? Semana parece que tá boa, né, sua? Feriado segunda, feriado quinta-feira, eita nós! Alô, Taylor, refrigeração, tô ouvindo a gente, Morada Nova, grande abraço. Bom dia, Lucas, fez falta, meu amigo, tava com saudade. Ô, meu irmão, obrigado, viu? Prazer imenso ter você aqui novamente. Alvrão, café mais sabor também. Ô, Álvaro, depois você passa aqui, meu irmão, quero te dar um abraço, viu? Mas é de coração mesmo, tá? Fiquei muito sentido por você, pela sua esposa, graças a Deus vocês estão bem. Mas passa aqui que eu preciso dar um abraço em você, tá? Orei muito por vocês, viu? Zé Cristino, grande abraço. Alô, John. Bora que bora, então. 7 horas, 3 minutinhos. Está aberto oficialmente o nosso Conexão Cidade, conectando você com as melhores e maiores músicas.

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8: Bom dia, meu amigo Lucas Araújo, feliz retorno à Cidade FM. Já de antemão te parabenizo pelo pai, né? Você tornou missão nobre. Manda pra nós aí. Eu te seguro, eu ofereço para minha esposa e para quem gostar dessa música aí. Fechou?
9: Alô, Andelino Júnior. Obrigado, meu irmão. Tamo junto, hein? Obrigado mesmo aí pelo carinho, pela admiração. Fico muito feliz mesmo, tá? Você disse tudo, missão nobre, né, rapaz? É, meu pai já dizia, falou, Lucas, o dia que você se tornar pai, você vai ver o que é a chave da vida mudar assim de uma vez na sua cabeça, cara. E é verdade, viu? Totalmente verdade, tá? Eu digo aí pros futuros papais, pra quem já é pai, pra quem vai se tornar, pra quem tem o sonho de ser um dia, é mágico, viu? É mágico, é surreal o sentimento. Obrigado, meu irmão, obrigado mesmo pelo carinho, viu? Bora de panda aí, eu te seguro então na sequência. Também manda um abraço especial pra Maria Aparecida, família Rodrigues, tá chegando por aqui. Bom dia, Luquinha! Manda pra gente Pedro Pecado com Simone Mendes, oferece pra família Rodrigues, especialmente pra você, gatinho lindo maravilhoso, beijos! Beijão, Maria! Panda, eu te seguro, na sequência, Grupo Menos é Mais e Simone Mendes, P do Pecado.

0: Simone Mendes.
1: Esqueça tudo, pagode de qualidade.
0: Que coisa linda, hein?
2: 7:25.
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Cidade, 7:27, chegando para você Humberto e Ronaldo, Canto Bebe Choro. Também tivemos Grupo Menos é Mais de Simone Mendes, Pedro Pecado e Panda, Eu Te Seguro. 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
8: Opa, já voltei com um churrasquinho garantido, hein? Eita, alô, Lindalva! Vai ter ou não vai? Tem que ter um churrasquinho, Lindalva, ó. Geralmente quem faz aniversário junto com a Cidade FM faz alguma coisinha pra gente, tá bom? Brincadeira, minha amiga. Sucesso, paz, saúde, felicidade, tudo, tudo que você sonhar que se realize, tá bom? São os votos meu, Lucas Araújo e da toda a equipe da Cidade FM também. Parabéns pra você, linda Alvinha. Ela pediu pra tocar o Menina da Aldeia, que maravilha, hein? Essa aqui é a relíquia. Então, 7h33, essa vai para a Lindalva e para todos os aniversariantes de plantão que vão fazer, já fizeram ou estão prestes a fazer e estão fazendo hoje, né? É o caso da Lindalva. Bora de Menina da Aldeia, mas na voz de Gustavo Lima, que ficou lindo demais.

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9: Cidade, 7:50, faltando 10 para as 8 da manhã. Bom dia, viu? É, pra você que tá chegando agora, tá acordando, tá ligadinho na 98,3. Bora de Zé Ramalho, entre a serpente e a estrela, na cidade

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0: Cidade, 8 horas em ponto, chegando para você, Chitãozinho Chororó, Nascemos para Cantar. Também tivemos Mato Grosso e Matias, Os Brutos Também Amam. E Zé Ramalho, Entre a Serpente e a Estrela. Cidade FM feita para você chegando, hein? É, começando nossa conexão de hoje. Tamo de volta, viu? Tamo de volta.
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4: E aí, galera da rádio, chegando junto com vocês, eu sou Andressa Pires e tá começando mais um Drops News, o seu radar musical com as notícias que agitam o mundo da música, tudo no seu estilo. Na nossa primeira parte, a gente já chega com uma revelação que pegou todo mundo de surpresa. A Violet Grow, que é a filha do lendário Dave Grohl do Foo Fighters e acabou de lançar o seu disco de estreia, Be Sweet To Me, foi questionada sobre quem ela considera o melhor integrante da banda. E pasmem, a resposta dela não foi o próprio pai.
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4: Pois é, a Violet tem uma opinião bem particular e deixou todo mundo curioso pra saber quem ela escolheu. Quem será, hein? Essa história tá demais, né? Pra saber mais sobre essa e outras novidades, fica ligado que a gente volta já já com muito mais no Drops News. Não sai daí.
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2: Olá, queridos ouvintes do Guia Astral. Que alegria ter você aqui, sintonizado nas vibrações do universo. Nesta primeira parte.
3: Áries, Touro, Gêmeos.
2: Áries, sua energia pulsa forte. No amor, paixão intensa, mas modere impulsos. No trabalho, iniciativa recompensada. Emocionalmente, confie na intuição e viva com entusiasmo. Cor vermelho, número 9.
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2: Taurinos, momento de estabilidade e foco. No amor, lealdade em alta. No trabalho, persista nos objetivos. Emocionalmente, busque conforto e segurança, valorizando o sólido. Paciência aliada. Cor verde, número 6.
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2: Geminianos, a comunicação é sua força. No amor, diálogo aberto. No trabalho, novas ideias florescem. Emocionalmente, adapte-se com versatilidade, explorando interesses. Expresse-se claro, cor amarelo, número 5. E na próxima parte do Guia Astral, teremos as previsões para Câncer, Leão e Virgem. Não perca!
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4: Bom dia! Tudo bem com vocês? Eu espero que sim, por aqui tá tudo ótimo. Caso você esteja se perguntando, caso não, tá respondido da mesma forma, né? Tá começando mais um Encontro Marcado, o nosso date diário aqui na 98,3. Voz tá um pouquinho rouca aqui, mas é normal, né? Vamos que vamos, bora que bora! Eita, deixa eu ver se esse povo tá alegre aqui hoje, viu? Já mandar um grande abraço pra Vivian, pra Maria Vitalina, pra Elivane. Bem, hein? Hoje eu tenho print pra você. Fim de tarde lanches com X-Bacon mais refri. E também tem pra vocês Ótica Visão com uma semi-joia. Pra participar? Bom, eu te conto já no próximo bloco, viu? Porque agora a gente vai com uma saudade burra. Tá chegando ela, que é incrível demais, hein? E a gente vai ter a chance de ver de pertinho hoje lá na Expo Capitude 2026. Simone Mendes com Lauana Prado, hein? Tá incrível demais essa daqui.

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3: Alô, galera plugada. Sejam muito bem-vindos ao Plugado. Eu sou Andressa Pires e tô aqui com vocês pra gente curtir a primeira parte do programa com muita energia boa e informação quentinha.
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3: E por falar em coisa quente, o mundo dos famosos tá sempre pegando fogo. Né? A gente tem uma notícia que movimentou as redes sociais e a galera das celebridades.
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3: Vini Júnior rompe o silêncio após ataques contra Virgínia no Maracanã. Queria pedir. Pois é, a gente viu que após um jogo do Brasil, o Vini Júnior se manifestou publicamente sobre uma onda de ataques que foram direcionados à ex-namorada dele, a Virgínia, durante a partida. Um babado, hein? Mas o plugado tá só começando. Daqui a pouco eu volto com mais plugado. Não sai daí.
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7: E aí, galera astral, Felipe Rocha de volta.
6: Câncer, Leão, Virgem.
7: Canceriano, sua intuição está aguçadíssima no amor, direcionando conexões profundas. No trabalho, criatividade flui, inove sem medo. Cuide da alma, confie nos seus sentimentos, pois o universo conspira a seu favor. Prata é sua cor, 2 é seu número.
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7: Leonino, paixão em alta. Brilhe, permita-se amar intensamente, contagiando o mundo com alegria e talento. Sua liderança se destaca. Inspire e motive a todos. O palco é seu, Leonino. Arrase. Dourado é sua cor, 1 é seu número.
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7: Virginiano, amor pede mais espontaneidade, menos análise. Sinta sem julgar, buscando clareza emocional. No trabalho, sua organização é essencial, mas não se prenda aos detalhes. Reorganize sua rotina, buscando o equilíbrio. Pequenos ajustes trazem grandes transformações. Verde é sua cor, 6 é seu número. E na próxima parte do Guia Astral, tem mais previsões para Libra, Escorpião e Sagitário. Não sai daí, a gente volta já.
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É isso aí, tô de volta com você na Cidade FM. Mandar um grande beijo pra Vivian, um alô também pro Álvaro, Maria Vitalina, um alô pra Luzia Mendes, pro JS também, João Batista. Vamos que vamos, bora que bora. João Batista lá de Araguari também, um grande abraço, viu? Tá chegando pra vocês um grande sucesso aqui de Panda, má influência pra vocês. Vamos que vamos, bora que bora. Já já contando pra vocês como participar também do sorteio de hoje, fim de tarde, lanches, mais ótica visão.

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1: Você está no Minuto News. Começamos com a política nacional. O deputado Alencar Santana aciona a Polícia Federal para investigar supostos elos de aliados de Flávio Bolsonaro com facção criminosa no Rio de Janeiro. Na economia, o fôlego de médias empresas para a inovação surpreende no primeiro trimestre, mas recua em abril. E no agronegócio, o boi gordo inicia a semana com leve alta nos preços, com frigoríficos ainda tendo dificuldade em suas escalas de abate.
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1: O deputado federal Alencar Santana.

0: Ana, do Partido dos Trabalhadores de São Paulo, protocolou uma notícia de fato na Polícia Federal. O objetivo é investigar uma suposta tentativa de infiltração de uma facção criminosa no governo do Rio de Janeiro, envolvendo possíveis elos com aliados do senador Flávio Bolsonaro. A ação busca esclarecer a natureza e a extensão dessas conexões, garantindo a integridade das instituições fluminenses. A investigação visa proteger a administração estadual de influências indevidas, reforçando a segurança e a ética na política. No cenário econômico, as empresas de médio porte demonstraram um fôlego surpreendente para a inovação durante o primeiro trimestre do ano. Esse vigor, contudo, registrou um recuo no mês de abril. A avaliação aponta para um desempenho da atividade industrial, com um comportamento que oscila entre a expansão e a cautela. A dinâmica do setor é observada de perto por economistas, que buscam compreender os fatores por trás dessa variação, especialmente a desaceleração observada em abril, após um início de ano mais robusto. A capacidade de inovação das médias empresas é um termômetro importante para a economia do país. O mercado do boi gordo iniciou a semana com uma leve alta nos preços. Frigoríficos continuam enfrentando dificuldades significativas para compor suas escalas de abate, o que tem gerado impacto na oferta. A demanda pelo produto, por sua vez, permanece aquecida, contribuindo para a sustentação dos valores no campo. Essa dinâmica reflete a pressão sobre a disponibilidade de animais prontos para o abate e o consumo constante no país. Produtores e o setor industrial monitoram as cotações, buscando equilibrar a produção e atender às necessidades do mercado consumidor.
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2: Olá, energia positiva sintonizada. Felipe Rocha no ar, mergulhando fundo no Guia Astral.
1: Libra, Escorpião, Sagitário.
2: Libriano, o amor se harmoniza, abrindo novas conexões. No trabalho, sua criatividade brilha, atraindo reconhecimento. Confie na intuição para equilibrar emoções e espiritualidade. Ouse, expanda horizontes. Cor da sorte, verde. Número 6.
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2: Escorpiano, prepare-se para uma renovação profunda no amor e vida pessoal. Profissionalmente, persistência abre portas. Libere o que não serve. Use sua intensidade para autoconhecimento e fé. Foco na força interior. Cor da sorte, vinho. Número 9.
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2: Sagitário, a

0: aventura te chama. O amor promete paixão e alegria. No trabalho, otimismo atrai crescimento. Mantenha a fé, explore novas ideias. Sua espiritualidade o guiará. Siga a intuição, sem medo. Cor da sorte, roxo. Número 3. E na próxima parte do Guia Astral, teremos Capricórnio, Aquário e Peixes. Não saia daí.
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tá chegando uma das minhas preferidas, viu? Essa daqui é boa demais. Caos de Alguém, Felipe e Rodrigo. Eles que foram incríveis ontem, viu, gente? E vai sair entrevista incrível também pra vocês aí, principalmente com uma brincadeira muito interessante. Então fiquem ligadinhos no nosso Instagram, Cidade FM, _ Tupaciguara. Vamos que vamos, bora que bora, hein?

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5: Olá, Guia Astral, Felipe Rocha aqui com as energias cósmicas para você. Vem.
4: Capricórnio, Aquário, Peixes.
5: Capricórnio, sua solidez impulsiona o amor com honestidade e disciplina no trabalho. Nutra a espiritualidade confiando na resiliência para o crescimento pessoal. Cor, verde esmeralda. Número 4.
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5: Aquário, explore novas conexões e expresse sua individualidade. No amor, ouse quebrar padrões autênticos. Suas ideias inovadoras brilham no profissional, buscando refúgio na meditação. Cor, azul celeste. Número 11.
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5: Peixes, sua intuição está aflorada. Mergulhe nos sentimentos com entrega no amor e confie na criatividade no trabalho. A espiritualidade te chama à paz interior, cuidando do bem-estar. Cor violeta. Número 7. Que essa energia positiva te acompanhe. Eu sou Felipe Rocha e o Guia Astral se despede por enquanto, mas volta na próxima edição com mais vibrações. Um beijo no coração.
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6: Eita, nós, estou de volta com você aqui na 98,3, bebê. Vamos que vamos, bora que bora. Hoje tem show da Simone Mendes, então a gente vai rechear aqui a programação das melhores dela, ou seja, todas, né? Todas, porque se for para escolher melhor música da Simone Mendes, vai ser muito difícil. A gente vai ter que colocar todas, viu, Agnes?
7: Bom dia, Maria.
6: Já tava com saudade de você, já achei que você nem vinha aqui hoje.
7: Ali, eu falei assim, uai, Mariana tá aí já, né? Que eu fui ver que já é quase 10 horas. Bom dia, meu povo, tudo bem?
6: Vamos que vamos, hein?
7: Como você tá hoje?
6: Rapaz, eu tô numa ressaca.
7: Mesmo? Nossa, mas você nem bebe, uai.
6: Eu? É, não, mas eu tô falando assim, mas é ressaca de sono.
7: De sono, né? Cansaço, é verdade.
6: Com certeza, eu não,

0: Eu sou uma pessoa muito, tá muito correta. Não, não tô preparada. Simone Mendes, não tem como estar preparada pra Simone Mendes, tem?
1: Eu ouvi um erro gostoso, é.
0: Ô, rapaz, eu falo, esse show foi um erro mesmo. É um erro muito gostoso.
1: Hoje vai lotar, viu? Tenho certeza.
0: Vai ser incrível, não vai?
1: Vai
0: tá difícil de andar lá hoje, né?
1: Acho.
0: E vai ser bom demais esse show especial aí de Simone Mendes pra vocês, tenho certeza.
1: Eu quero só comentar uma coisa, eu amei seu vídeo, viu? Já comentei lá, inclusive, na
0: sua. Qual vídeo especial? É aquele que eu tô toda uma garota?
1: É toda uma menina.
0: Rapaz. Você
1: já viu o vídeo dela, gente?
0: Gente, eu agarrando um cara, meu Deus do céu.
1: Tem que curtir. Eu nunca vi um vídeo ter tanta curtida rapidamente assim.
0: Não, ontem o que se falava mesmo ali.
1: Nossa.
0: Todo mundo me parava pra falar sobre eu abraçando lá, né, caindo em cima do colo
1: e
0: do moço.
1: E quantidade de mulher que gostaria de estar no seu lugar, porque foi o que eu ouvi muito, viu? Nossa, como eu queria estar no lugar
0: E eu não queria estar no meu lugar, né? Só que aí o pessoal acha que eu fiz aquela presepada pra tirar uma casquinha, né?
1: Ah,
0: mas
1: entendi.
0: Eu não gosto da fruta.
1: Foi tudo atuação, só pra...
0: É, não, foi pra ficar bonito no vídeo, né?
1: Exatamente.
0: Mandar um abraço pro Kaique Freitas, ele quer demais. Mas tá muito feio o vídeo. meu amigo sabe, meu amigo é ciumento, viu?
1: Bora, Pagnes. Ficou top, Kaique. Tá topíssimo. O vídeo mais visto aí, é o melhor vídeo do ano.
0: Esse vai ser insuperável, viu, gente? Eu caindo em cima de um cowboy. Eu nunca imaginei isso na minha vida. Mas tudo bem, né? Ai, vamos lá, então, né? Hoje tem pra vocês esse grande último dia de Expo Capitu pra encerrar com chave de ouro Simone Mendes. E é claro que já me pediram aqui, né, uma música especial dela, a Vivian. A gente tava conversando o quanto que a Simone Mendes é linda, como ela é lindíssima. E aí ela falou pra, inclusive, passar Beleza Ignorante. Um beijo pra você, Vivian. Obrigado pela participação aí de todos os dias. Vamos que vamos?
1: Vamos que
0: essa.
1: Vamos, bora que bora.
0: Bora que bora também. E vem que vem também, que hoje tá incrível demais por aqui. Tem brinde do fim de tarde, lanches e também da Ótica Visão. Vem participar, que é só participar e pedir sua música preferida e pronto, você já participa. Vamos lá. Logo em seguida ainda tem uma Cama e Coração com Gustavo Lima pra vocês.

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7: Cidade, tá chegando uma neva pra vocês no sofá da sala. Luana Prado participa dessa. São 10 horas e 5 minutinhos.

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8: É isso aí, são 10 horas e 19 minutinhos. Hoje tem sorteio para vocês do fim de tarde, lanches e também Ótica Visão. Para participar é só pedir sua música preferida. Como agora aconteceu aqui um pedido muito especial de uma pessoa que pediu para não se identificar, mas disse assim: "Bom dia, toca para mim Zezé e Luciano, é o amor, que eu vou mandar essa música para uma pessoa. Por favor, não fale meu nome, já sabe quem é. E é um homem que veio para alegrar a minha vida, tirar todas as mágoas do meu peito e tampar as feridas do meu coração. Alegrar a minha vida." Olha só, você viu que mulher apaixonada?
9: Que isso, hein?
8: Você viu isso aqui?
9: Rapaz, aí tem sorte, né?
8: Olha só.
9: Som dessa, Mariana dando uma de voz, aquela voz de...
8: É, uma voz mais...
9: Mercado, né?
8: Não, uma voz mais Fabricete. Coisa não, mais, né?
9: Certo, não, deixa o homem descansar, já. Ih, meu Deus do céu. Fabricete, olha aquele programa da descrença, cara. Eu falo, não, mentira, Fabrício, faz isso não.
8: Cada um, né?
9: Gosto é que nem coração.
8: Que nem coração.
9: Cada um tem o seu.
8: Cada um bate diferente.
9: Deixa bater, né? O que você acha, Agnes? A gente tá comentando aqui sobre o Fabricete, né, grande parceiro? Nossa, o que você acha dele?
10: A voz mais sexy do seu rádio.
8: Sexy.
9: Ih, Fabricão, você é uma comédia.
10: Quando ele tava tristinho, não. Fabrício, o que que foi? Eu acho que ele tá dodói.
8: Será que ele tá dodói?
10: Eu acho do coração, será?
9: Eu acho massa. É o Fabricete, a voz mais sexy do rádio. Ei, Fabrição, ai, capim da horta,
8: nós.
9: Rapaz.
8: Um aí, beijo aí, pô. Caipira aí. A voz, então, a voz menos sexy aqui da rádio também vai mandar mão ao amor aí. Esse pedido especial pra uma pessoa especial. Aí, essa mulher apaixonada, viu? Eita, nós. Vontade de tomar uma cachaça, mas eu não passo vontade hoje não, viu? Hoje eu vou tomar uma.
9: Quinta-feira é feriado. Na quarta, nós tá como? 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
5: Você está no Minuto News. No nosso destaque de agora, o presidente Lula articula a indicação de um ex-ministro para a vice de Haddad. A construtora MRV eleva a produção para mais de 3.600 unidades em maio. E a Rússia lança um ataque aéreo em larga escala contra a capital ucraniana, Kiev, deixando feridos e causando grande impacto.
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5: Começando com a política econômica, o presidente Luiz Inácio Lula da Silva articula a indicação do ex-ministro da Fazenda, Guido Mantega, para a vice de Fernando Haddad. Essa movimentação, que vem sendo observada nos bastidores, ocorre após um encontro de Lula com o ministro da Fazenda, Fernando Haddad, e o vice-presidente Geraldo Alckmin, além do próprio Mantega. A articulação é vista como uma estratégia para fortalecer a chapa, buscando uma maior coesão política e econômica em um cenário de desafios para o governo. A possível indicação reforçaria a base de apoio do atual ministro da Fazenda. No setor da construção civil, a MRV e Co. registrou um aumento significativo na sua produção mensal. A construtora produziu um total de 3.665 unidades no mês de maio. Esse volume representa um avanço importante para a companhia, que continua a expandir suas operações e a buscar atender à crescente demanda do mercado imobiliário brasileiro. O desempenho positivo da MRV e Co. reflete as estratégias de crescimento adotadas pela empresa e sinaliza uma recuperação consistente para o setor, contribuindo para o aquecimento da economia. Virando a página para o cenário internacional, a Rússia lançou um ataque aéreo em larga escala contra a capital ucraniana, Kiev. O bombardeio foi intenso e atingiu diferentes regiões da cidade, deixando um número ainda não especificado de feridos e causando

0: caiu aí, mas é, você vai ter que voltar com o WhatsApp aí, né?
1: Sim. Mas inclusive, tá nesse momento aí, da questão do camarim, eu cheguei a, né, a estar presente. Né? Foi no momento em que eu fui sair, por uma das saídas, que são duas, né? Aí eu realmente vi que tinha uma pessoa ali mais conturbada. Mais alterada. Aí juntou alguns caras pra ajudar, não sei se eram amigos ou coisa do tipo. Tive que até passar pela outra, que eu prefiro não, né?
0: Envolver nisso aí.
1: Exatamente.
0: Né? Vai pro cara, né?
1: É que eu levo um murro ali, uma pedrada.
0: Uma rosetada.
1: Eu só queria sair, era mais perto, era o lado do estande, era mais direto. Uhum. Falei, ah, vou passar pelo outro lado mesmo.
0: Vou dar a volta que é melhor.
1: Dar mais um pouquinho.
0: Falar nisso, mandar um abraço pra Érica. A Érica tá sempre ouvindo a gente aí, né? Toda a família, obrigado, viu? Marcion, Leandro, a galera que tá sempre ouvindo a gente. Um abraço bem especial. Tivemos ainda uma visita tranquilizadora em caso de violência doméstica contra mulheres. Essa aí nós falamos, deve ser a mesma, né, Agnes, que nós falamos ontem. Você sabe quem que é esse cidadão? José Adilson Machado.
2: Seu pai.
0: Sim. E tivemos um acidente de trânsito sem vítima na rua Rosimbo Cândido Moura. Você quer, vou deixar a grandona pra Agnes?
2: Vai lá, Agnes.
0: Fala, grandona.
3: Nossa, logo
0: aí.
3: Eu falo tudo errado. Logo.
0: Quem falou isso? Você tem uma Vamos boa lá. Dicção?
3: Acidente de trânsito com vítima, rua Governador Bias Fortes. Após acionados, comparecemos ao endereço mencionado para atendimento a um acidente de trânsito. Ao chegar no local, deparamos com o condutor do automóvel Palio. Após questioná-lo, o condutor nos disse que seguia pela rua Bueno Brandão e realizou uma conversão para entrar no posto, sendo este surpreendido pela moto Honda Bis. O condutor da moto já havia sido atendido e levado até a policlínica. Após contato com o condutor da Bis, este nos relatou que seguia pela via e foi surpreendido pela conversão do automóvel Palio, vindo este a não conseguir frear o veículo, vindo a chocar. Ambos condutores não possuem habilitação. O condutor da moto apresentava dores em partes do corpo e passara por atendimento médico. Veículos liberados para parentes e medidas adotadas.
0: Aí, ó, falou bem, parabéns.
3: Muito obrigado.
0: Não.
3: Não gaguejei.
0: Seu treinamento aqui foi bom, foi.
3: Foi ótimo.
0: Foi de sucesso.
1: Foi de sucesso.
3: Piada interna, hein, né?
0: Vamos lá, o que tem mais aí, Lucas? Tem esporte? Que dia que o João joga, você sabe?
2: Quem que é João? Foi ontem. João foi ontem, eu acho.
0: Ganhou?
2: Que ele, não, acho que ele perdeu.
0: Perdeu?
2: Se eu não me engano, perdeu.
0: Não,
2: eu,
0: um trem desse. Não, eu fiz do o jogo, ganhou
2: no Minuto
0: do
2: Esportivo hoje,
0: do...
2: ele falou que a sensação melhor da vida dele foi participando, era o Roland Garros, né? Ele que tava jogando.
0: E o Guga foi tricampeão do Roland Garros, tava lá torcendo pra ele no jogo passado, eu não sei. Ah, não.
4: O Fernando sentiu saudade de você nessa parte aí, ó. De comentarista, eu e a Mariana, a gente só ficava olhando pra ele quando ele tava comentando.
2: Falando, né?
4: E ela ficava aí também jogando os voodoos dela aí de placar.
0: Atazanando o Flamengo, né?
4: Seguida, Lucas, em cima, cravado.
2: Do Flamengo?
1: Eu acertei a vitória do Vitória. E o placar exato, eu falei que ia ser 2-0. E depois foi do.
2: Ele perdeu mesmo.
4: Ele ganhou, na verdade.
1: É, ganhou. E depois foi qual que eu fui? O 3-0? Que eu, foi 3-1 que eu falei? Como é que é? Foi 3-0 que eu falei.
4: Você não lembra.
2: Do Brasil?
1: Do Flamengo.
0: Ah. Que ele perdeu, as duas que ele perdeu? Ah, perdeu o Palmeiras e pro Vitória.
1: Foi, aí eu...
0: O Flamengo dá sorte, né? Mas, com aí, time pequeno, né?
2: Mas aí eu pergunto, do Palmeiras, eu entrei em contato com você, eu fiz alguma sacanagem, uma brincadeira de mau gosto.
0: Não.
2: Por isso que eu falo, eu não sei ser enjoado igual os flamenguinhos. Flamengo é indecente. Gente, o povo mesmo, não é só eu não, Mariano. O povo me vê na rua e fala, o Fernando é enjoado demais, né? Flamengo perde, ele fica com a cara dele lá. Ele
0: cara,
2: nem conversa.
0: Ele tá me vendo.
2: Não,
0: mas assim, eu fiz mesmo. Alguma brincadeira com você? Passei alguma mensagem? Mandei alguma coisa? Te zoando?
2: Não, você perdeu,
0: coisa? Não, mas quando ganha, algum dia eu fiz isso.
2: Todo dia eu sou bullying.
0: Não,
2: tô
0: mentira,
2: Mariana.
0: Mentira.
2: Não,
0: aqui tudo bem.
2: Flamengo.
0: Aqui os bullying é cruzado, aí tudo bem. Aqui tem espesso, né? Uma forma, mas é lógico, tudo é brincadeira, dentro do respeito e tudo, mas... Aqui eu sou enjoado mesmo. Mas Flamengo é ser enjoado, ganha tudo. Véio. Vai ser humilde pra quê? Humilde deixa ah, pros outros.
1: Vocês não sabem, vocês não saindo no murro, vocês podem farpar um ao outro tanto
2: isso,
1: que
2: isso
1: for.
2: Isso não vai acontecer não. Jamais. Não.
0: Se tiver que sair é na faca ou na bala, né,
2: louco? É, stand de murro, né? Homem põe mão no outro.
0: Não. Só se for legítima defesa da honra, da integridade física.
2: Lepo.

0: Eita, nós, hoje que é sucesso.
1: Mas bora lá então, Mariana, já que você é fera do placar, Brasil, quem é que vai jogar Brasil? O Egito, quem vai ganhar?
0: Ah, lógico, é o Brasil.
1: Então fala um placar aí, vamos ver.
0: O placar
1: vamos fazer um bolão.
2: É sábado, né?
1: Sábado, dia 6 agora, né? Lucas, às 19 horas.
0: Pode colocar 4-1 aí.
1: 4-1?
2: Um gol do Salah?
0: É, eu sei quem que é esse, não, mas pode ser. Pode colocar 4-1 aí na minha
2: casa. O Salah é um egípcio que saiu lá das tumbas, lá das pirâmides.
0: Ah,
2: é? É um dos grandes jogadores aí do Liverpool.
0: Eu já ia falar Mohamed uma coisa que nada Salah. A ver, mas tudo bem. Ele, legal esse cara, Salah.
2: Esse cara é gente boa, Salah. Né?
0: Ele joga com o Dá?
2: Hã?
0: Ele joga com o Dá?
2: Com o Dá?
0: É. Quer virar grupo, virar dupla Saladá.
2: Uai, como assim? Quem que dá? O Salah ou o Dá?
3: Meu Deus,
0: é não, salada, alface, rapaz. Falando de alface, pelo amor de Deus.
3: Salada.
1: Conversa, pô.
2: Salá.
1: Trem trapalhado, né?
3: Fernando.
2: Não, não, não. Porque o ataque do Egito é Salá, quarto e cozinha.
0: Ótimo. Aí sim.
2: Não, vamos embora, que a mesa diretora dando com a gente. Vamos lá.
1: Tem que falar disso aí também.
2: Expo Capitu 2026, hoje a última noite, né? Parabéns para nossa equipe maravilhosa, cada um contribuindo de uma forma, mas na união da equipe, não, tá sendo uma cobertura nota mil, né? Todo mundo tem elogiado.
1: E já batemos todo quantos mundo. Milhões de visualizações?
2: Mais de 3 milhões.
1: É.
0: Loucura.
2: Juntando os dois, dá quase 5, dá mais de 5, né?
1: É, porque a gente tem as duas redes sociais, né? Mas o oficial mesmo da transmissão é o Cidade Eventos.
2: É, da transmissão 3. Ao vivo, né? Dos shows, rodeio, tudo. É o Cidade Eventos 98.3, mas também todos os vídeos aí, as produções, as rosetadas da Mariana, tá tudo também no Cidade FM, né? No oficial.
3: Lá, por gentileza. Dá uma curtida.
0: Eita,
1: não. Vocês verem,
2: rapaz, não queria sortar, não. Eu achei interessante.
1: É, grudou e ficou.
2: Se eu não gosto de giló, eu gosto. Se eu comer, eu gosto. Agora não, grudou. Parecendo lagartixa.
1: Fala pra ele, eu fiquei com medo de cair no chão.
0: É, foi isso.
2: Eu acho que...
0: Eu fiquei tão envergonhada que ao invés de soltar, eu prendi.
1: Falou, não vou sair daqui, não.
2: Fechou até o oinho.
0: Eu queria. Exatamente. Eu queria descer nunca mais, não. Se eu pudesse morrer ali, eu morri.
2: Resetaram os modelos ali mesmo, não te resetaram, não, né?
0: Não,
2: continuou
0: acho que...
2: firme e forte na.
0: Eu acho que realmente.
1: Continua no seu
0: que...
1: propósito, não muda, não.
0: Não, a direção continua a mesma. Só cortando para um lado.
2: A direção. Boa. Da caminhonete?
0: Não gosto de caminhonete mais, não. Tô até saindo desse mundo agro agora.
1: Ué, essa noite a Mariana vai nem chegar perto com as caminhonetes lá. Ela vai ficar do outro
0: Toda
1: lado.
0: Toda vez que eu vejo um cara com chapéu, eu abaixo a cabeça.
1: Ela vai ficar do outro lado lá.
2: E você pode acompanhar tudo aí pela Cidade FM, tanto pelo nosso oficial aí também, que é pelo 98,3, que é a Rádio Cidade FM, também pelas nossas redes sociais, como a gente disse, tem a Cidade Eventos, né? .98.3, que tem as transmissões ao vivo, tem o nosso site aí também, o R Rural Cidade FM Tupaciguara _.com.br X na tá.
1: E o nosso oficial mesmo da Cidade FM, né? O Cidade FM _ Tupaciguara já tá passando de 19 mil seguidores.
2: Que beleza, né? É,
1: quando eu entrei aqui um ano atrás, a gente tava com 15 mil, né? Então. Um
2: esses 4 mil você puxou.
1: Uai, eu acho. O pessoal tá gostando de nós.
2: Foi depois de você,
0: loucura, né?
1: Subiu muito, muito, muito.
0: Dias é demais.
1: Não, mas isso aí é o que mostra o alcance que a Cidade FM tem, né? Não só aqui em Tupaciguara, mas em toda a região.
2: Mas assim, igual eu falei, a equipe é muito unida, né? A gente é uma grande família. A Agnes tá chegando agora, ela viu como que é o nosso relacionamento. Por exemplo, a gente tá lá cobrindo o rodeio, Mariana corre lá, vai lá no... nos camarim, a menina dos camarim da caminhonete, o Lucas vai lá, faz a entrevista, a Vanessa vai lá tirar as fotos, a Agnes corre ali, o Fabrício vai pro brete, vai tirar leite, vai, então é, cada um fazendo a sua parte e no fim dá tudo certo e a cobertura fica maravilhosa. Gente, ainda tem muito vídeo, muita coisa legal pra gente postar ainda, né?
1: Esse do Fabrício ficou bom, não?
2: Não,
1: lá só tem boi, vai tirar leite que jeito.
0: Eu não acho ruim, não.
1: Fabricete,
2: Fabricete.
1: Ontem tinha um rapaz lá no barco dele, querendo ir de qualquer jeito.
2: Mesmo?
1: É, um abração aí.

0: pro nosso amigo, pra Luzia, e também quem que é o outro rapaz? Eu esqueci, o Leonardo. Leonardo, o pessoal vindo aí na fazenda Inhame, eu acho, se eu não me engano.
1: Tem
0: Inhame. É, fazenda Inhame. Né, o rapaz estava lá ontem querendo, ninguém queria, porque queria o Fabrício.
1: Ô, Fabrição some, cara. Lá, o Fabrição prometeu que ia subir no brete, ia montar no boa, ia.
0: Fabrício, eu tô vivendo uns momentos.
1: Tô até esperando você lá hoje, viu, Fabrício? Camiseta pra não tirar uma foto da equipe unida. Porque hoje o Lucas tem que ficar até as 3 da manhã, então...
0: Até 3? Se o analista estiver ouvindo isso, já me bate. Hoje eu saí cedo pra trabalhar, já ficou chorando lá, tadinha.
1: Quem chorando? A Marina ou...
0: As duas. A Marina queria mamar, a Ana com medo que é sozinha, e até acostumar. E eu aqui também tô chorando, que saudade. Ei,
1: chora, vai lá então, sabe, já tá quase na hora, gente. Vai te liberar mais cedo, né, Mariana, vambora, deixa o povo embora, essa aí que é Berlândia também, e a gente só vai agradecer aqui os nossos patrocinadores, Sicoob Creditrio, mais que uma escolha financeira, Sou Cop, seja Cop.
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1: Hoje tem entrevista.
0: Hoje temos às 21 horas com o Dr. Francisco, diretamente no stand lá.
1: Dr. Francisco, leva uns brindes lá pra nós.
0: Francisco vai estar lá, juntamente também com a doutora Luciana.
1: Quer? Cadê o seu zóio? Não, tá sem oi. Fala aí. Ajuda, deixa eu mais um pouco respirar aqui.
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1: Tem mais?
0: 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Abração aí pra Daniela, pessoal do Gadinho,
1: Joel, Daniel, pra Euripinha que tá sempre ouvindo a gente. Alô, lá, pessoal. E também pro Manezinho da Semente, onde tudo começou, né, Manezinho? Parabéns.
0: Fera, né?
1: Rapaz, o Joel me contou a história deles, é maravilhosa, de superação. Você acha que é tudo alegria? Hoje estão bem, fazenda, né? Indústria super bem montada, inclusive chegou um aparelho lá super novo, tipo um robô que vai fazer serviço melhor ainda, então tá de parabéns, né?
3: Eu visitei presencialmente lá a indústria.
1: Eu quero ir lá.
3: A fabricação, desde da planta ali, da máquina até o final, que é a pintura, Fernando, é trem de outro mundo. É outro mundo. É uma máquina lá que faz a questão, eles cortam ali com laser.
1: É o corte a laser, né? Eu pensei até que era um soldador, que lá é um corte a laser, né? Mas tá chegando coisa nova, já tá na caixa e já tá pago, como disse o Joel.
3: Isso, são mais de 80 funcionários. É uma máquina de fabricação, né? De oportunidade de emprego, né? Gerando emprego para o Tupaciguara.
1: Estão fazendo aí mais de 100 colheitadeiras por ano. Então, e são monstros, né? Rapaz, é uma coisa muito linda, parabéns, hein?
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1: Ela tomou o papel e ficou só pra ela. Não, mas gostar de falar assim.
0: Bom demais. Tem que ter quem queira. Aqui tem que ter quem queira trabalhar. Diferente da Mariana.
4: Aqui não tem preguiça, não. Eu tenho.
1: Mas se tivesse o que eu tenho, você não trabalha desse tanto, não, né, Mariana?
4: Vamos lá. Como é que você tem, Fer?
1: Preguiça!
0: Manda um abraço especial. Manda um abração rapidão lá pra galerinha também na Casa Nova, né? Materiais de construção que tá ouvindo a gente, especialmente pra Monize, grande amiga nossa.
1: Nossa, mas é parceirona, né?
0: Parceira, gente boa, gente fina, Totan. Então, Monize, obrigado aí, viu, pela sua parceria, essa amizade com a Cidade

0: FM.
1: Kátia Armando, né?
0: Kátia Armando.
2: A Valéria.
0: Valerinha mesmo.
1: A Valéria que ouve a gente sempre. Não, a turma lá também é muito top, né? Mandar um abraço aí também pro Michel, galera lá da que tá sempre ouvindo a gente lá no Sicred, um abraço bem especial. Também mandar um abraço aí, Brenão do BNTV, né, Mariana? O cara bom.
2: Ele é gente boa, né?
1: Léo, Vanessa, toda a família Primocar, também a Jéssica, o Moses, pessoal do Alto Posto Passiguara, o seu Francisco,
0: né? Doutor Francisco, a doutora Luciana também, grande parceiro da DNAs e sempre marcando, também. Hoje tem a entrevista, né, às 21 horas, então corre lá para você acompanhar lá diretamente pelo Instagram. Um abraço também especial pra galerinha que tá ouvindo a gente, ô Fernando, né? Da onde que é? Eu esqueci aqui, gente. Na Rede Laranjeiras.
1: Ah,
0: né? O Bruno, o Marcelo, grande abraço aí pra eles. Também, pessoal da Algar.
1: Copa Cred,
0: as meninas aí, né? Lorane, Leiriane, Gisele.
1: Você vai lembrar de todas as mulheres lá?
0: Bárbara, Camila, também tem outra aí que chegou lá agora, lá. Lorane, Leiriane, Alícia, Bárbara, Camila e Gisele. Acertei tudo agora.
1: Só tem mulher, ué.
0: Só tem mulher. Nossa, imagina a fofocaiada aqui, não é?
1: Não,
0: vixe, Maria.
1: Não, rapaz. Respeita as mulheres, rapaz. Mandar um abraço também pro pessoal lá na Marilda Ótica.
0: Marildinha, Fran, Lolita. Grande abraço,
1: menino. Bazar Mercê Alves e também ao supermercado, né? Ei, povo bom, né?
0: Nilga Edmilson, né?
1: Luan, lá no supermercado.
0: Abração aí pro Renan Michel, que tá ouvindo a gente aí, tá mandando, ó, tamo por cá também, abração, Renan Michel, Jean Felipe, né, Miss Rani, toda a galerinha, o William também, pessoal da Algar Telecom, tá?
1: Hora que fala Fernando Sucata, pensa que é eu. Sucata. Eu sou sucata, né? Eu não sei se é por causa da sucata ou por causa do metal, né? Você sabe aquele metal. HB Imports, né? Justamente. Igor, Bruninha, um abraço. Quero mandar um abraço também pro nosso amigo Antônio, lá na Ótica Visão. Ei, rapaz, fizeram uns vídeos bons lá na HBI, também na Ótica Visão. Peterson, na Marcenaria
0: Triângulo.
1: Pessoal da Fórmula e Companhia, Ângela.
0: MR Manutenção também marcando presença. Trifesta, né?
1: Trifesta,
0: e
1: né?
0: Que bifezão.
1: Cláudio, Eduardo, toda a galera.
0: Vambora.
1: Ih, rapaz, Renato, Luciano, Nath, também pessoal da Algar, né? Da Algar. O melhor que tem na Algar é o Lourenço. Rapaz, mas eu gosto aqui, moleque.
0: Aquele
1: Lourenço, ele é o top, é o melhor do Brasil. Ontem tava lá na entrega da premiação dos carneiros. O negócio dos carneirinhos também foi. Pode ir embora, esses dois. Eu mamaria ficar aqui conversando.
0: Não, eu tô aqui.
1: Não tem nada o que fazer mesmo. Não, o Vitão da Marcenaria, Matheus Rocha, Renan Michel, Neide Marx. Não, vambora então.
2: Que galera. Aí você vai sair 2 minutos mais cedo pro almoço.
1: Ah, não é possível. Vai ter que esperar ali bater o ponto. Agora é ponto eletrônico, digital.
2: Misericórdia, acabou.
1: Tchau, obrigado. A Mariana volta amanhã, nós só voltamos sexta-feira.
2: Confia. Eita, gente. Vamos lá, né? Esse foi o Informativo 190 para vocês. Voltamos aí na sexta-feira, mais ou menos no mesmo horário. Bom que a gente vai voltar no dia especial, né? No dia mais certinho do mundo. Vamos lá. Compre já, hein? Aguenta aí.

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1: Cidade FM, são 11 horas e 10 minutinhos. Eduardo Costa tá chegando pra você com Juro Que Te Esqueço. Participação dessa aqui, Zezé de Camargo e Luciana. Cê tá doido, hein? Boa demais.

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1: Bom dia, Mariana Mota. Manda um alô pra nós aqui da equipe Táxi Amigo. Tamo junto.
2: Um grande abraço especial pra vocês, viu? Eita, nós! Um alô também especial aí pra Neide Marques, um abraço especial pro Vitor, pro Matheus Rocha, o Renan, um grande abraço aí pra Ilka e pra Lelê também, pro Osmar Lambreta, a Elizabeth Ribeiro, um grande abraço, a Joana também, a Adriana Ferreira, a Joana Dark, um abraço pra Jéssica, pra Sheila, pra Kelly Gonçalves. Olha só, hoje tem sorteio pra vocês do fim de tarde lanches, um X-Bacon mais refri e também tem ótica visão com uma semijoia. Vem participar, tô esperando vocês por aqui, tá? Ó, meu mundo e nada mais. Daniel tá chegando pra vocês na 98,3.
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tô de volta com vocês na 98,3, são 11:49. Mandar um abraço pra Kelly. Alô, Kelly, um abraço pra você, viu, lindona? Um alô pra Adriana Ferreira também. Vamos que vamos, bora que bora, porque aqui não para, tá? Um abraço pra Sheila, pra Jéssica, elas que estão lá no Super 10, né? Manda Simone Mendes, aquela, esqueci na rua, tem uns beijos perigosos. Ah, já sei. Essa é linda demais, hein? A gente vai colocar ela logo em seguida aqui, essa é perfeita. É pra Jéssica Lohane Rodrigues da Silva. Um beijo pra você, viu, Jéssica? Um grande abraço pra todas as meninas daí. Um alô também aí, especial pra voz Marlene Marques. Ela que tá sempre aqui com a gente, sintonizada, é bem sintonizada, né? E essa música da Simone Mendes é muito boa, Jéssica. Um grande abraço pra você. Aliás, né, como a gente já disse aqui anteriormente, é difícil falar quais são as melhores, né? Porque são todas. Ela sempre acerta, não tem jeito. Simone Mendes é Simone Mendes, né, gente? Vamos com Zenaide por enquanto? Logo em seguida já tem essa daí, viu? Vamos que vamos, bora que bora!

0: Negra e Solimões.
1: 11:59. 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

0: essa frência. Não é uma boa ideia. Então, bora que bora.
1: Rosmarlene, um beijo pra você. Que saudade de ouvir sua voz que eu tava, viu? Um alô também pra Kellen Rogéria. Só esperando a música, tá? Lindona, um beijo pra você. Ela também pediu uma música especial. A gente vai mandar logo no próximo bloco pra ser a primeira aqui e a gente passar o áudiozinho tudo bonitinho, tá? Achei lindo, Kellen. Olha só, então vamos com o Hino da Sofrência, mas se me permite, Rosmarlene Marques, hoje vamos mudar esse Hino da Sofrência pra esse hino aqui, ó. Nossa, eu vou cantar até um pedacinho com vocês aqui agora, viu?
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1: Cê tá doido, hein?

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0: Rogério, gostaria de ouvir a música Henrique Diego com você e oferecer especialmente para o meu amor, para o Olemar, e falar que, Olemar, eu te amo muito. E, Briana, um beijo, viu? Fico com Deus. Ótimo dia, ótimo trabalho, ótimo feriado para todos vocês.
1: Rapaz, o pessoal tá romântico hoje por aqui, né? As mulheres estão dando show aqui hoje no encontro marcado, nosso datezinho diário, bebê. Um grande abraço então pra vocês. Vamos passar agora essa música linda do Henrique, né? E Diego. Um grande abraço também especial aí pra vós Marlene Marques, né? Pra vós Marley também, acabando de chegar aqui. E vamos que vamos, bora que bora. Hoje tem sorteio pra vocês, viu? Fim de tarde, lanches, trazendo um X-Bay com mais refri. E também tem ótica visão com uma semi-joia. Vem que vem, eu tô esperando vocês, hein? Bora! Logo em seguida tem um Tubarões aqui pra gente relembrar aquele grande sucesso também de Diego e Vitor Hugo.

0: obrigado pelo carinho de todos vocês. Né? Essa música dá uma paz, né?
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de Uberlândia! Faz barulho aí, Uberlândia, que eu quero ouvir! Que coisa linda, galera! Obrigado!

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0: São 12 horas e 37 minutinhos. Mandar um grande abraço especial pro Fernandes Silva. Um alô pra Adriana Ferreira. Desculpa, minha querida, demorei hoje a atender seu pedido, né? Um alô também pra Marilei aparecendo por aqui. Olha só, se tiver algum outro pedido aqui atrasado, manda mensagem de novo, um oi de novo, que eu mando pra vocês aqui na hora, tá bom? Combinado? Peço perdão, viu? Mais uma vez. Vamos ouvir o pedido da Adriana.
1: Bom dia, Mariana.
0: Bom dia.
1: Guilherme Silva,
0: Barquinho. Opa, tá chegando, viu? Essa aqui é boa demais. Eu sei que a voz Marlene agora vai levantar e dançar lá na sala dela agora, viu? Vamos que vamos, bora que bora. Últimos instantes pra participar do sorteio de hoje. Vim de tarde, lanches mais ótica visão. Então corre, participa agora, não deixa pra depois.

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1: Alô, galera plugada. Andressa Pires por aqui. E para começar essa parte com o pé direito, já chegamos com o nosso quadro de tecnologia, que é para você ficar por dentro de tudo.
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1: E olha só essa notícia que tá bombando no universo tech. Os Estados Unidos tomaram uma medida super importante para interromper o envio de chips de inteligência artificial da Nvidia para empresas chinesas que estão fora da China. É isso mesmo, gente. O Departamento de Comércio dos Estados Unidos agiu para controlar esse fluxo de tecnologia, mostrando a preocupação com o uso desses chips poderosos. Um assunto para a gente ficar de olho, né? E essa foi a nossa rapidinha tecnológica por enquanto. O Plugado volta em instantes. Não sai daí.
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0: Cidade firme feita pra você, bebê. E aí, hein? Chegamos ao fim aqui, né? De hoje aqui, esse grande encontro marcado, nosso date diário especial, né? Agradecer mais uma vez essa audiência maravilhosa, viu? Um grande abraço pra voz Marlene Marques. Eu falei que ela ia dançar, olha o áudio que ela me mandou, gente.
1: Já tô rebolando, minha filha. O negócio aqui é, vamos mexer o esqueleto.
0: Aí sim, é assim que eu gosto, viu, Osmalene? Obrigada pelo carinho de sempre, lindona. Um beijo especial para todos vocês e olha só, hoje tinha esse grande sorteio aí, né? Fim de tarde lanches e também Ótica Visão. Fim de tarde com um X-Bacon mais refri e a Ótica Visão com uma semi-joia. Vamos conhecer o sortudo ou a sortuda de hoje? Bora lá, que rufem os tambores! Parabéns para a participação de número 13, foi ele, Matheus Rocha. Eu já vou ficando por aqui, volto na sexta-feira, tá? Nosso sextou, bebê. Fiquem com Deus, até a próxima, já já o Lucas Araújo trazendo o Voo Livre com aquelas, né, várias modas de diferentes estilos e tudo mais. 12 horas e 52 minutinhos. Vou deixar ainda uma Mioto Terapia pra vocês aqui. Gustavo Mioto com Um Sonhador junto com Detonautas.

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5: Cidade, 13 horas, 3 minutinhos. Boa tarde. Tudo certo por aí? Por aqui tudo ótimo, começando mais uma edição do nosso Voo Livre, trazendo para você o melhor conteúdo, a melhor programação. Para você que tá ligadinho no som do carro, tá no comércio local, tá fora da cidade também, nas cidades vizinhas. Obrigado, viu? Prazer imenso ter você aqui, você que tá nas agências bancárias, tá nos supermercados, tá ouvindo aí com a gente no construção civil. É, pessoal da pintura, eletricistas, engenheiros.

tá no agro também, viu? É, a gente vai longe, bora pra zona rural também. Fazenda Aroeira, Fazenda Chapetuba, Bálsamos Brilhante, Barra Grande, Alolia, Fazenda Joinha, meu parceiro João Vitor, Aniquele, Fazenda Santa Teresa, Boca, Rancho Alegria, João Batista, Fazenda das Flores, município de Araguari. Pessoal tá ligadinho, tá ouvindo, hein? Pessoal nas indústrias também. Alô, CSC Indústria. Abraço pra Daniela. Manezinho, pessoal ouvindo a gente, obrigado, viu? Estamos começando mais uma edição do Voo Livre. Eu sou o Lucas Araújo, seria sua companhia até às 16 horas. Muita música, muito entretenimento. Tem sorteio pra você. Hoje tem Café Mesmo e Café 10 e Bem TV Country Club. Quer participar? Hoje é bem bacana, viu? A dinâmica é simples. É só mandar aqui no nosso WhatsApp agora. Quanto vai ficar o placar do Brasil final de semana contra o Egito? Bora ver o placar de vocês? É só participar, só mandar pra gente fazer uma dinâmica bem bacana, pode ser? Manda pra gente aqui, pra gente começar a entrar em clima de Copa. Alô, Marildinha! Marido da Óptica chegando por aqui. Alô, Marildinha, Lolita, Fran, ligadinhas, Lucas. Obrigado, viu, meninas? Grande abraço, Marildinha, que é firme e forte. Tá com a gente na cobertura da Expo Capitu 2026. Marcando presença nos grandes eventos, hein, Marildinha? Eita, que esse nome tá ficando forte, viu? Já era, tá ficando mais ainda. Obrigado, Marildinha. Alô, Advanício, grande abraço, meu irmão. Tamo junto, hein? Abraço pra Francis Meire. Pessoal na Fazenda Aroeira, grande abraço. Bora de moda, tamo chegando. Hoje, quarta-feira, vésperazinha de feriado. E a gente já vai entrar mais ou menos assim. Sabe por quê? Porque hoje eu tô terrível.

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1: Cidade, 13 horas, 14 minutinhos, começando com chave de ouro, nosso voo livre. Chegando Fernando Sorocaba, bala de prata. João Bosco Vinícius, abelha, participação de Jorge Matheus e Cristiano Araújo. Hoje eu tô terrível. 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
6: E aí, galera antenada na batida. Chegamos com tudo no Drops News, a sua dose diária de informação e música que agita o seu dia. Com a energia lá em cima pra gente desvendar o que tá rolando no universo pop e musical. E olha que notícia interessante que pinta por aqui, pra quem curte um som pesado e cheio de atitude. A banda Mastodon está dando o que falar com seu primeiro single que chega depois da morte de Brent Hinds.
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6: Drops News. Isso mesmo. A faixa tá mergulhando no tema de fantasmas, trazendo aquela pegada misteriosa que a gente adora. E tem um toque brazuca super especial nessa história, viu? O tecladista brasileiro João Nogueira está oficialmente creditado na música, o que é um baita orgulho pra gente. É a música pesada ganhando um tempero nacional e conquistando seu espaço lá fora. Fiquem ligados que o Drops News não para. Já já eu volto com mais no Drops News.
5: 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Ai.

0: beleza? Você toca uma moda aí pra nós, Rio Negro, Solimões, Frida, Madrugada. Oferece pra Fran lá na Marilda Ótica. Obrigado.
1: Alô, Divanício, grande abraço, meu irmão. Deixa comigo, viu? Tá comigo, tá com Deus. Bora de moda, então. Alô, Fran. É, o homem chegou, viu? Tá apaixonadinho, já tem uns anos, viu? Abraço pra Francis Meire lá na Marilda Óptica. Lolita, Fran, Marilda. Frio da Madrugada chegando com o Rio Negro e Solimões. Pra gente já começar a esquentar os motores por aqui, viu? É, último dia de Expo Capitu 2026. E a gente já começa aqui logo de manhã. É, desde as 7 a gente já tá ligadinho aqui. Teve Conexão Cidade, depois Encontro Marcado. Agora voltamos com Voo Livre. E tá só na metade da programação, viu? Então aumenta o som. Bora pra mais moda chegando pra você. 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
5: Você está no Minuto News. Começamos com a política em Alagoas, onde Lira e Gaspar formam aliança para o Senado. Na tecnologia, a SpaceX de Elon Musk reserva ações para funcionários em seu IPO. E na saúde, vamos entender por que choramos de rir com a explicação de um neurologista.
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5: Em Alagoas, os deputados Arthur Lira e Isnaldo Bulhões, o Gaspar, consolidaram uma aliança e lançaram uma chapa conjunta ao Senado. A movimentação foi oficializada por meio de uma nota divulgada pelo Partido Liberal e pela Federação PP União, assinada pelos dois parlamentares. Essa união visa fortalecer um grupo político que busca enfrentar o tradicional parte de Renan Calheiros no estado alagoano. A estratégia delineia um novo cenário para a disputa eleitoral na região, com repercussões diretas no tabuleiro político local. A SpaceX, empresa de exploração espacial de Elon Musk, alterou os documentos de sua abertura de capital para incluir um programa de ações diretas. A medida reserva uma parte, cerca de 5% do total, para funcionários e amigos da companhia. Esse programa permitirá que essas pessoas selecionadas tenham acesso a ações sem restrições de bloqueio, diferenciando-se de ofertas públicas tradicionais. A decisão reflete uma estratégia da empresa para envolver mais diretamente sua equipe e um círculo próximo no sucesso e valorização da companhia no mercado financeiro global. Você já se perguntou por que choramos de rir? Um neurologista explica que as lágrimas durante gargalhadas intensas têm uma explicação neurológica bem definida. Esse fenômeno envolve uma complexa interação entre emoção, prazer e uma reação física do corpo. Quando rimos de forma muito intensa, o cérebro libera neurotransmissores que podem ativar o sistema nervoso parasimpático, responsável por algumas respostas físicas, como a produção de lágrimas. É uma demonstração fascinante da conexão entre nosso estado emocional e as reações involuntárias do nosso organismo.
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0: Vamos nessa!
1: Cidade, 7:13, 37 minutinhos. Eita, eu tô na manhã, hein? Estamos chegando então com mais moda por aqui, pedido chegando. Alô, Fernandes! Um grande abraço aí pro Fernando Fernandes. Henrique Siqueira também participando, hein? Murilo Ruf, Malícia, chegando pra você na sequência da 98. Sua melhor sintonia.

0: Cidade, 13 horas 45 minutinhos, chegando Zé Neto e Cristiano, cadeira cativa. Também tivemos Henrique Gabriel, Solidão dando risada. E Murilo Rufi, Malícia. Próximo bloco tem chegando pedidos pra você, viu? 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
2: E aí, galera plugada, chegando com Andressa Pires pra gente ligar o nosso modo cinema. É muita emoção, muita adrenalina e muita pipoca.
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2: For All Mankind 510. Esta terra é nossa terra. Parece que o final de temporada foi simplesmente titânico. Pra quem acompanha essa série incrível, a expectativa já tava lá no alto, né? E pelo visto, For All Mankind entregou tudo e mais um pouco, com um encerramento que promete deixar a gente de queixo caído. Um final épico pra uma história que sempre nos surpreende. Fique ligado, porque daqui a pouco eu volto com muito mais plugado pra você. Não sai daí.
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2: Cidade, 13 horas 51, faltando 9 para as 2 da tarde, agora em clima de Expo Capitu, hein? É, tá chegando aí ao final de um evento maravilhoso. Último dia de Expo Capitu 2026 aqui em Tupaciguara. Já tá deixando um frio na barriga, né? Pessoal que gosta aí costuma dizer que é uma das melhores épocas do ano. Tem gente até falou que Expo Capitu tinha que ser 35 dias corrido. Pensa, vixe Maria, os patrão de plantão que tá ouvindo a Cidade FM agora, deve tá pensando assim, graças a Deus que não é, viu? É 5 dias eu já tô dando prejuízo. Pensa se fosse 30, meu Deus do céu. Aqui a gente tem uma funcionária, não vou citar nomes, mas vamos ver se vocês adivinham, viu? Hoje tem cobertura, mais um dia de cobertura da Expo Capitu 2026 com a Cidade FM juntamente com seus patrocinadores. 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Bora que bora, tô esperando vocês lá, hein? E ó, o pessoal já tá no clima por aqui. O pessoal tá bem animado, é não, Maria? Maria Aparecida Família Rodrigues chegando por aqui. E também a Mariudinha, lá da Mariuda Ópticas. Alô, Francis Meira, alô, Marilda, alô, Lolita. Bora de Simone Mendes. Hoje tem, hein? Hoje tem a braba lá pra você.

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Tem brinde para todo mundo. 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

Cidade, 13 horas 57 minutinhos. Chegando agora o pedido da Kelly Gonçalves. Alô, Kelly! Lucas, manda pra gente lembrança boa com Pedro e Benício.

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6: Cidade, 2:02, chegando Marília Mendonça, transplante e participação de Bruno Marrone.

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2: E aí, galera? Andressa Pires de volta com você no Drops News, com a energia lá em cima pra gente agitar essa parte do programa. E já que o assunto é música e agitação, se liga nessa bomba que tá dominando as redes. O iShowSpeed não perde tempo e já lançou a música Champions pra Copa do Mundo de 2026.
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2: 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É isso mesmo. A faixa, que foi divulgada recentemente, já tá dando o que falar porque cita as 48 seleções que vão participar do Mundial. E ó, os fãs do streamer já estão em peso pedindo pra ela substituir o clássico Dai Dai da Shakira. Imagina só a pressão. Será que Champions vai ser o hino oficial da próxima Copa? Eu tô aqui na torcida e super curiosa pra ver. E você, já ouviu? Manda um alô pra gente nas redes do Drops News e conta o que achou. Não sai daí que o papo não para, tá? Já já eu volto com mais informações no Drops News pra gente continuar conectadíssimos. Fica ligado.
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13: Cidade, 2:13, está começando agora o momento flashback no Voo Livre. Prepare o coração e aumenta o som, porque agora é hora de viajar no tempo. Está começando mais um momento flashback aqui no Voo Livre, um espaço especial para relembrar grandes sucessos que marcaram. E hoje vamos especificamente lá para o ano de 2000, para as músicas que embalaram uma geração inteira. Tem músicas que nunca saem da memória, refrões que a gente canta até hoje e canções que trazem lembranças inesquecíveis. Então bora comigo viajar no tempo. Bora pra músicas nostálgicas de 2000 até 2010. E a gente separou 4 pra você. Bora que bora. 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É o nosso momento flashback.

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4: Você está no Minuto News. Começamos com as manchetes. Um documento dos Estados Unidos que impõe tarifaço cita o ministro Toffoli e seis decisões do Supremo Tribunal Federal. A tarifa dos Estados Unidos ameaça 21% das exportações brasileiras e o governo busca acordo. E o Ministério da Agricultura aprova protocolo de exportação de bovinos livres de antimicrobianos.
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4: Os Estados Unidos, ao impor um tarifaço sobre produtos brasileiros, mencionaram o ministro Dias Toffoli e seis decisões do Supremo Tribunal Federal em um documento oficial. Essa citação, que acompanha as novas medidas comerciais norte-americanas, indica uma análise de aspectos da política interna brasileira. A inclusão dessas referências em um contexto de imposição de tarifas sublinha a complexidade e as nuances das relações bilaterais entre os dois países, levantando questionamentos sobre a motivação por trás da medida. As decisões do STF citadas são agora parte do debate em torno das relações comerciais. A tarifa imposta pelos Estados Unidos representa uma ameaça significativa a 21% das exportações brasileiras, gerando um cenário de preocupação para o setor econômico do país. Diante desse impacto potencial, o governo do Brasil intensifica os esforços diplomáticos. O objetivo é buscar um acordo que possa reverter essa medida e proteger o fluxo comercial. As negociações são cruciais para minimizar os prejuízos para os exportadores brasileiros e para encontrar uma solução para o impasse, visando a estabilidade e a continuidade das relações comerciais entre as duas nações. E o Ministério da Agricultura e Pecuária aprovou um novo protocolo para a exportação de bovinos, e também búfalos, que são livres de antimicrobianos. A iniciativa tem como objetivo principal certificar que a carne desses animais, destinada ao mercado internacional, seja produzida sem a utilização de quaisquer medicamentos antimicrobianos. Esse protocolo estabelece critérios rigorosos para garantir a total rastreabilidade e a alta qualidade dos produtos, atendendo às exigências de mercados consumidores mais criteriosos e conscientes. Essa medida estratégica não apenas reforça a imagem de excelência do agronegócio brasileiro, mas também abre novas e importantes portas para o setor em mercados premium.
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2: Cidade, 2:37 nessa tarde maravilhosa de quarta-feira, vésperazinha de feriado, hein? É, amanhã o pessoal aí tá de bobeira só. Alguns, né? Tem gente que tá na lida todos os dias. E hoje tá rolando um brinde especial pra você, dois. Hoje tem Café Mesmo e Café 10 e Bem TV Country Club. Quer faturar? É bem simples. Hoje a gente tá fazendo uma brincadeira aqui, já entrando em clima de Copa do Mundo. Sabadão agora tem um amistoso do Brasil contra o Egito. Bora ver se você é bom de palpite? Hoje a brincadeira é pra você tentar adivinhar o placar. Aí na segunda-feira eu vou voltar aqui pra quem acertou o placar. Aí a gente vai fazer outro sorteio, combinado? Então só de você mandar aqui o placar, sua sugestão, você já tá no meu sorteio de hoje. E se você acertar o sabadão, aí na segunda-feira a gente tem um sorteio exclusivo pra você que acertou o placar, combinado? Então já vai mandando aqui, ó, já tem vários palpites. Teve uma que falou aqui que vai ficar 10-0 pro Brasil. Alô, Ellen! Tá otimista, hein, sua? Será? Sei não, hein? Teve gente que falou que vai ficar 3-1, rapaz. Eita, nós vamos ver, né? Vamos ver se o Vini vai estar inspirado. Terminou com a Virgínia, eu acho que tá meio abalado, não tá, não? É, a Sheilinha chegando por aqui também. Voz Malei, alô, Voz Malei. Boa tarde, meu amigo Lucas. Oferece meu netinho Moisés, obrigado. Ela pediu gaivota daqui a pouquinho, hein? Mas antes, bora de moda aqui pro Carlos. Carlos tá chegando por aqui, tá marcando presença. Fala comigo, Carlos.
3: Boa tarde, aqui é o Carlos. Ou toca pra nós de NX Zero, Razões e Emoções. Queria oferecer aí pro Miller, Rano César, João, Igão, Fernando e pra toda a galera com som civil do GR. Toda não, porque tem uns aí que não merece nem música. Mas bora lá, né? Quartou.
2: É isso aí, quarto, bora que bora, Carlinhos.

Boa tarde, Luquinha, tudo jóia? Passa pra mim qualquer música da Simone Mendes, da minha querida rainha. A rainha já chegou, né? Oi, é uma pena que eu não vou poder ir ver minha rainha.

0: Já tem Simone Mendes na Expo Capitu 2026, hein? Corre lá, não fica de fora não. Alô, Maria Aparecida. Família Rodrigues ligadinho. Também tivemos NX Zero, Razões e Emoções. 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
4: E aí, galera plugada? Que energia boa pra gente começar mais uma parte do nosso programa. E olha, se tem uma coisa que a gente adora por aqui, é música, né? E as notícias do mundo da música sempre agitam a gente.
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4: Monsta X, Enhypen, aespa, Stray Kids e BTS. Sim, gente, shows de K-pop confirmados no Brasil. É isso mesmo que você ouviu. A agenda de shows de K-pop por aqui tá recheadíssima, com eventos programados de junho a dezembro. Muita coisa boa vindo por aí pra quem ama o ritmo coreano. Se prepara, porque vai ter muito fandom se encontrando e curtindo de montão. Demais, né? E a gente continua com o Plugado, claro. Já já eu tô de volta com mais Plugado.
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3: Cidade, 2:50, faltando 3:50. Para você que tá chegando agora, tá sintonizando na 98,3. Obrigado pelo carinho, pela audiência, viu? Prazer imenso ter vocês aqui nesta tarde especial de quarta-feira. Para você que tá trabalhando aí, ligadinho na 98,3, tá no Instagram, tá no site, tá no rádio, no som do carro, no estabelecimento comercial, cortando as BRs aí do Brasil todo. Obrigado pelo carinho, prazer imenso ter vocês aqui. Abraço especial pro táxi amigo, tá ligadinho, tá chegando por aqui. Boa tarde, Lucas. Bom trabalho, excelente quarta-feira. Manda um alô pra nós aqui da equipe Táxi Amigo. Tá mandado, meu rei. Obrigado, hein? Ó, e hoje tá tendo uma enquete bem bacana, uma brincadeira bem suave aqui pra você participar e faturar brinde comigo, ok? É, ó, lembrando que sabadão agora tem mais um amistoso da seleção. E hoje a brincadeira é a seguinte: quanto vai ficar o jogo? Tem vários placares chegando por aqui. Tem quem diz que vai ficar 3-2, né não, Suelen? Ó, a Suelen falou que vai ficar 3-2. O Matheus Rocha, ligadinho com a gente, falou que vai ficar 3-0 pro Brasil. É, ó, tem mais gente participando. A Maria José falou que vai ficar 3-1. É, agora tem gente que tá otimista, viu? A Ellen falou que vai ficar 10-0 pro Brasil. Será? Vamos entrar na trend do será? Sei não, hein? Seleção brasileira tem um defeito, Ellen. Pode até fazer mais de 2 gols, mas hora que faz do 3 ou 4 ali, põe um pé no freio, rapaz, eu nunca vi. Ô seleção pra me passar raiva. Antigamente o povo ia pra frente, queria fazer 6, 7, 8, 10, 12, agora não. Os caras fazem um golzinho lá, recua o time, tem base só. Mas vamos ver, né? Vamos ver. No final do meu programa aqui, eu vou dar o meu palpite, combinado? Então vai mandando, porque hoje tá rolando aqui sorteio do Café Mesmo, Café 10 e Bem TV Country Club. Bora de modão, pra gente entrar no clima da Expo Capitu de hoje. É, e tem transmissão ao vivo lá no Cidade Eventos 98.3, beleza? Bora de Zezé de Camargo e Luciano, irmão da Lua, amigo das estrelas.

0: Quinta-feira, feriado. E na quarta, nós vai como? 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
1: Gostaria de informar que hoje, a partir das 18 horas, eu entro no modo extraterrestre. Eu posso até existir, mas não farei contato.

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2: Cidade, 15 horas, 5 minutinhos, chegando o Matheus e Cauã, Deus perdoa.

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8: E aí, galera, de volta no Drops News. Que vibe boa ter você aqui com a gente, sintonizado para saber tudo que rola no mundo da música e do entretenimento. E olha só essa, que é para deixar todo mundo de queixo caído. Nossa diva Taylor Swift tá mirando no Oscar.
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8: 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Isso mesmo, a loirinha que já coleciona 14 Grammys na estante, acabou de anunciar uma musiquinha novinha em folha pro filme Toy Story 5. A canção se chama I Knew It, I Knew You e foi composta em parceria com o mago Jack Antonoff. Imagina só, a Taylor em Toy Story. É um crossover que a gente não esperava, mas que com certeza vai ser um sucesso estrondoso. A música e o filme chegam juntos aos cinemas, então já anota aí pra não perder. Será que vem um Oscar pra ela? A gente fica na torcida. E tem muito mais pra agitar sua programação, viu? Não sai daí. Já já eu volto com mais no Drops News.
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12: Cidade, 15h19. Tá chegando aí na reta final o nosso voo livre. Pra você que tá chegando, tá conectando agora na 98,3. É o nosso voo livre especial de quarta-feira, vésperazinha de feriado. E tá rolando um brinde pra você. Tem café mesmo e café 10 e Bem TV Country Club. Quer participar? É só fazer como o Ricardo aqui, ó. Tá ligadinho lá na Brickfen e mandou o resultado aqui. Ó, o Ricardo tá mais otimista que todo mundo, viu? Ele falou que o amistoso de sábado do Brasil e Egito vai ficar 11-0 pro Brasil. Ei, Ricardo, eu acho que você tá vendo muita série, calma. Mas se for, pensa, a gente vai chegar com moral na Copa, né? Aplicar um 11-0 assim? Sei não, viu? O Egito ganhou o último amistoso. Cuidado, cuidado. Vamos dar breve.

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brecha pro azar não, tá? Abração pro Adilson ligadinho, alô torneadora Dias, grande abraço moçada. Funelaria Dias tá ouvindo também, alô Gão, papai do ano também, hein? Mateusão, Vanderlan, abraço pra, especial pra Pit Stop Borracharia, Stop Car também, Rede Laranjeiras, grande abraço pro Sicoob Copacred. Pessoal ligadinho na loja Fazendão também, alô Rafael, Adriano Branco, obrigado pelo carinho, viu? Prazer imenso. Casa Nova Materiais para Construção e Casa Nova Agropecuário Wester. CSC Indústria. Pessoal, tá ligadinho também lá na DNAs. E por falar em DNAs, hoje eu quero convidar você especialmente às 21 horas lá no nosso Instagram da cobertura da Expo Capitu. Cidade Eventos 98,3 tem uma entrevista maravilhosa com o Dr. Francisco, responsável pela clínica DNAs. Tá chegando aqui em Tupaciguara para somar, viu? Então fica por dentro da cobertura da Expo Capitu 2026. Você me deixa doidão. É, vocês me deixam doidão de alegria, viu gente? É, tamo de volta, tamo voltando ao trabalho, já voltando em alto astral, viu? Bora de moda, chegando Humberto e Ronaldo, Pretinha, participação de Guilherme Benuto.

0: tamo junto. Deus abençoe.
1: Obrigado a vocês, seus polícia.
2: Sucesso e mais sucesso, a gente já sabe o que vai ser. Valeu, gente, obrigado.
1: Obrigado, gente, pelo carinho, pela atenção. Deus abençoe vocês.
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3: Você está no Minuto News. Nossos destaques de agora. Flávio enviou uma carta ao senador norte-americano Marco Rubio, pedindo que os Estados Unidos poupem o Brasil de novas tarifas comerciais. Mendonça Filho quer explicações da Agência Nacional do Petróleo sobre o fracionamento de botijões de gás. E em Pernambuco, um projeto de lei propõe reduzir a homofobia no SUS, qualificando o atendimento à população LGBT.
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3: Flávio, em uma comunicação direta, enviou uma carta ao senador norte-americano Marco Rubio. No documento, o parlamentar brasileiro faz um apelo para que os Estados Unidos isentem o Brasil da aplicação de novas tarifas comerciais. A iniciativa busca proteger a economia nacional de possíveis impactos negativos nas relações comerciais entre os dois países. O teor da carta destaca a importância da parceria bilateral e os esforços para manter um fluxo de comércio justo e sem barreiras adicionais. A comunicação direta visa evitar medidas que possam prejudicar diversos setores produtivos brasileiros, garantindo estabilidade e previsibilidade nas trocas econômicas. O deputado federal Mendonça Filho solicitou à Agência Nacional do Petróleo, Gás Natural e Biocombustíveis, a ANP, esclarecimentos detalhados sobre a prática de fracionamento de botijões de gás. A demanda busca entender os critérios de segurança e a fiscalização em torno dessa atividade, que impacta diretamente o consumidor final. Mendonça Filho quer detalhes sobre a regulamentação vigente e as ações que a agência tem implementado para garantir a segurança e a conformidade na comercialização do gás liquefeito de petróleo, o GLP. A medida visa assegurar que a população tenha acesso a produtos dentro das normas estabelecidas, protegendo os direitos dos consumidores. Em Pernambuco, um importante projeto de lei está em tramitação com o objetivo de reduzir a homofobia no Sistema Único de Saúde, o SUS, e qualificar o atendimento oferecido à população LGBT. A proposta tem como meta principal garantir um serviço de saúde mais inclusivo, respeitoso e eficaz para todos. Entre as determinações do projeto, destaca-se a exigência de que o SUS do Estado produza, segmente e divulgue dados e indicadores específicos sobre a saúde da população LGBT. Essa coleta e análise de informações são cruciais para a formulação de políticas públicas mais assertivas e direcionadas às necessidades e desafios de saúde enfrentados por esse grupo.
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3: Cidade, 15 horas 39 minutinhos, chegando agora literalmente no finalzinho do nosso programa. Tá faltando só a sua participação, hein? Daqui a pouquinho tem sorteio, ó. Café Mesmo e Café 10 e Bem TV Country Club. Chegando Guilherme Benuto, sujeito homem.

Cidade, 15 horas 42. Alô, Luzia Mendes. Estamos chegando por aí, viu? Chegando pra você, Henrique e Juliano. Essa daí namora, viu? Não mexe, não.

0: E aí, galera plugada? Que energia incrível a gente tá sentindo por aqui. E eu, Andressa Pires, tô super feliz em estar de volta com você, plugado na rede.
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0: E olha só essa que tá dando o que falar. A mãe do Éder Militão, gente, virou assunto nas redes. Ela não só reagiu a um post de uma seguidora, como também abriu o jogo e contou como ela, na visão dela, ajudou a acalmar os ânimos e acabar com aquele conflito que estava rolando entre o jogador e a Caroline Lima. Que poder, hein? Uma verdadeira pacificadora. Adorei. E ó, não sai daí não, porque logo tem mais plugado com muita coisa boa pra você. Daqui a pouco eu volto.
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7: Cidade, 15 horas 48 minutinhos. Estamos de volta na Cidade FM, nos estúdios da Cidade FM, trazendo pra você melhor programação, hein? Tá chegando ao fim o nosso voo livre. Mas ó, vou dar um spoiler pra você, viu? Tá chegando ao fim pra chegar um programa melhor ainda. Sobre 7, tá chegando pra assumir a super tarde. Na sequência tem Rota 98. E ó, tem cobertura da Expo Capitu no último dia de Expo Capitu, hein? Pois é, então pra você que tá ligadinho, tá sintonizando a 98,3, corre agora, começa a seguir Cidade Eventos 98,3 pra você ficar por dentro de tudo. Tem rodeio, tem show de Simone Mendes, tem derranche com DJ Lipe, é, e MC Peão, viu? É, aquela música que tá no auge, a gente vai finalizar o programa com ela pra galerinha já entrar no clima. Top demais, né? É isso, Cidade Eventos 98,3, trazendo pra você a cobertura da Expo Capitu neste último dia de evento. Vai ficar aquele gostinho de quero mais, né? A Cidade FM vai estar presente lá juntamente com os nossos grandes parceiros. 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Antes de eu quero mandar um abraço especial pra galerinha que tá ouvindo. Alô Jair, alô Dona Vera. Obrigado, eu já queria dizer que a gente já usou o presente que vocês me deram, viu? Deram pra mim não, pra minha filha, tá? Já usamos, ficou linda. Obrigado, viu, gente? Abração lá também pro Luciano Stott, locutor lá da Expo Capitu. E pro DJ também. Alô, DJ! DJ do, da Expo Capitu aí, do rodeio. Grande parceiro, tá ouvindo a gente aí também. Obrigado, viu? Então, o pessoal tá me ouvindo aí já diretamente no parque de exposições. Pessoal que estão nos estandes. Estande da

0: Primocar, grande abraço. Estande da CSC Indústria. Caldos Paulista, tá ouvindo a gente também, maravilha, hein? O pessoal também ouvindo aí lá no nosso bar oficial da Expo Capitu. Campistas, estandes, pessoal que tá trabalhando, ouvindo a Cidade FM, Algar Telecom, que tá mantendo ali, ó, uma excelência em qualidade de internet. Alô, Renan, alô, Jean, vocês são fera, viu? Obrigado, e um abraço também especial para toda a galera que fez acontecer. Pessoal que foi lá, pôs a mão na massa, trabalhou, desde pintores, eletricistas, pessoal da internet, os peão que foi ali, pôs a mão ali, ó, fez acontecer, né, não? Especial também, um abraço pro Sindicato Rural, Cátia, Armando, toda a família Casa Nova, Netinho, Betina, grande abraço, gente, prazer imenso, viu? E é isso, aqui a gente se despede pelo programa, mas lá a gente vai fazer uma cobertura nesse último dia aqui, ó, garanto pra você, promete, viu? Então, fica ligadinho. Bora pra sorteio pra gente ir embora com chave de ouro? É isso aí, quem faturou o brinde hoje foi a Maria José. Alô, Maria José. Tirar seu cupomzinho aqui, ganhou o café mesmo, café 10 e Bem TV Country Club. E pra você que não faturou o brinde, fica na sintonia, porque muito mais vai rolar ainda hoje. E ó, convite especial, viu? Passa lá no estande da Cidade FM, gente. Vocês estão perdendo tempo, sabe por quê? Tem brindes maravilhosos do Sicredi, tem brindes exclusivos da CSC Indústria, fora que tem um espelhão lá pra você tirar foto, conferir o shape e ó, ir pra festa em alto estilo, junto com a Cidade FM. Tchau, obrigado, fiquem com Deus, amanhã a gente volta não, viu? Amanhã não, amanhã é feriadinho, eu volto na sexta-feira, 7 da manhã com Conexão Cidade. Tchau, obrigado, até mais tarde, beijo no coração e fiquem com esse cara que vai fazer aquela derranche hoje tremer. Na sequência também tem um spoiler de Simone Mendes, para a gente já entrar no clima. Tchau, gente. Obrigado. Fiquem com Deus. Um beijo no coração de todo mundo. Obrigado pela companhia. Ótima quarta-feira e juízo na cachola. Fui.
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0: Olha quem chegou. A voz mais sexy do seu rádio. Muito boa tarde, meus amigos, minhas amigas. Começando mais uma edição do nosso programa, viu? Levando informação, entretenimento, música de qualidade e muita companhia para você que está no trabalho, em casa, na estrada ou na zona rural. A partir de agora, vamos juntos compartilhar os principais acontecimentos do dia, viu? Os recados da comunidade, as notícias da região e, claro, aquele repertório especial que faz parte da sua história e do seu dia a dia. Obrigado pelo carinho da audiência, viu? Pela preferência de sempre, sua participação é muito importante. Então fica à vontade para enviar sua mensagem aqui no 996-330983. Fazer seu pedido, estar conosco nesta grande corrente de amizade. Minha voz tá de estranha hoje, né? Prepara o coração, aumenta o volume da rádio e venha fazer parte de mais uma tarde especial. Tá no ar o nosso querido Super Tarde. E bom, como hoje é quarta-feira, primeira quarta-feira do mês, hoje tem sorteio lá da Churrascaria Grill, isso mesmo. Bom, R$30 em consumação, senão um marmitex de churrasco pra você, tá bom? Fica a seu critério. E bom, pra você participar, basta pedir a sua música aqui no 996-330983. Ah, Cidade FM, 16:07. E como eu sou um bom e velho cowboy, chegando pra vocês, Fernando e Sorocaba com os Agroboy. Consequências de se amar o Fabricete. Ó, oh, consequências de se amar um cowboy. 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

0: chamar.
1: Ouviram, né?
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1: Bom, como eu sou bonitão e ainda de bonitão eu sou bravo, viu? Tô chegando pra vocês, Danilo e Davi.

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2: Cheguei a arrepiar. Chegando pra vocês, Victor e Léo com o milionário José Rico, Estrada Vermelha.

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12: De volta no Drops News, e a gente já chega com aquela notícia que tá bombando no mundo da música e dos famosos, viu? O Zé Felipe, gente, quebrou o silêncio e saiu em apoio à Virgínia depois que ela fez um desabafo super forte.
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12: 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Pra quem não pegou a cena, a Virgínia foi hostilizada, recebeu vaias e até xingamentos lá no Maracanã durante o amistoso entre Brasil e Panamá. Ela postou nas redes que se sentiu totalmente acuada com a situação. E claro, o Zé Felipe não podia deixar de se manifestar. Ele reagiu à publicação dela, mostrando todo o suporte e carinho para a ex-mulher nesse momento delicado. É sempre bom ver esse apoio, né? Afinal, ninguém merece passar por algo assim. A gente entende que a pressão pode ser grande, mas o respeito vem sempre em primeiro lugar. E essa história ainda tá dando o que falar. Fica ligado que no Drops News você não perde nada. Já já eu volto com a última parte do Drops News.
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1: Sobre 7 com você na Cidade FM, na cidade, 16:20. E ó, lembrando que primeira quarta-feira do mês, sorteio lá da Churrascaria Grill, pra você participar.

0: Basta pedir a sua música, faça que nem o Luiz Henrique. Vamos ouvir o áudio dele aqui.
1: Aô, Fabrício Cunha, meu amigo.
0: E aí, boy?
1: Tamo ligadinho na rádio aí, hein?
0: Ah, obrigadão. Depois,
1: aí. Chico Rei Paraná.
0: Chico Rei Paraná.
1: Luzia, Leonardo.
0: Cadê o tio Léo?
1: O Henrique Siqueira.
0: Ricão teve aqui esse dia. Pandora.
1: Pra você, meu amigo.
0: Meu muito obrigado.
1: Tem um bom serviço aí na rádio aí.
0: Pra você tamo também, junto. Meu amigo. Tamo junto. Vamos ver se meu gosto musical tá dos melhores hoje. Acho que sim, hein? Chegando pra vocês, Chico Rei Paraná. A solidão que dormiu comigo. É moda de boiadeiro, viu? Eu acho que eu posso. Peraí, cadê o negócio aqui? Cadê? Achei.
2: Alexa, ativar o modo.

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1: Chico!

Já dizia o poeta, né? Life is beautiful. Tô com pra vocês, Chico Rei Paraná, solidão que dormiu comigo. Fred Fabrício, toda hora eu é Fabrício, é meu próprio nome. Te amar é meu talento. E agora, Hugo e Guilherme. Ai, meu Deus. Ai, meu Deus. 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
2: Você está no Minuto News. Eu sou a Serena Santana e a gente chega rapidinho com o que é mais importante no Brasil e no mundo. O governador Tarcísio de Freitas ironiza o ministro Haddad, chamando-o de melhor ministro da história do Paraguai. Na economia, as montadoras chinesas de veículos elétricos mostram vendas mistas no mês de maio. E o Brasil, que tem tudo para ser o maior mercado de irrigação do planeta, ainda enfrenta desafios importantes.
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2: Vamos aos detalhes. Em mais um embate político, o governador de São Paulo, Tarcísio de Freitas, fez uma declaração polêmica sobre o ministro da Fazenda, Fernando Haddad. Tarcísio afirmou que Haddad foi um ótimo ministro, mas para o Paraguai, sugerindo que a gestão atual estaria incentivando a migração de empresas brasileiras para o país vizinho. A fala do governador reacende o debate sobre a política econômica e a competitividade do Brasil no cenário regional. A questão da saída de empresas do país é um tema sensível, com implicações diretas no emprego e no desenvolvimento econômico nacional. Seguindo para o cenário econômico global, na China, as montadoras de veículos elétricos registraram um desempenho de vendas variado ao longo do mês de maio. O setor de carros elétricos chinês, um dos mais dinâmicos do mundo, apresentou resultados que mesclam crescimento para algumas empresas e estagnação para outras. Essa oscilação reflete a intensa concorrência no mercado e as adaptações contínuas das estratégias de produção e comercialização. A China continua sendo um termômetro importante para a indústria de veículos elétricos e seus números impactam diretamente o mercado global. E aqui no Brasil, um futuro promissor, mas com entraves. O país tem uma forte tendência a se tornar o maior mercado de irrigação do mundo, um setor estratégico para o agronegócio. A avaliação é de um executivo da Lindsay, empresa do ramo, que projeta o Brasil como líder global nessa área. No entanto, um pesquisador da Embrapa alerta para desafios significativos que precisam ser superados. Entre os principais entraves, ele destaca questões legislativas, que dificultam o avanço e a plena utilização do potencial de irrigação nacional. A superação desses obstáculos é crucial para que o Brasil consolide sua liderança no agronegócio global.
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1: Sobre 7 com você na Cidade FM, na Cidade, 16 horas e 36 minutinhos. Vamos ouvir o áudio do tio Léo aqui. Fala conosco, meu amigo.
2: Ô, meu amigo Fábio, esse aqui é o Leonardo Fabiano.
1: O cara.
2: Tamo aqui agarrado um leite aqui. Fabrício.
1: Fala comigo.
2: Manda um aí de Paulo e Paulinho.
1: Opa.
2: Oferece pra minha esposa Luz Helena, pro meu amigo Luiz Henrique, pro meu amigo Henrique Siqueira, pro meu amigo João Pandora.
1: Pandorinha.
2: Pro meu amigo Fabrício Cunha.
1: Aí, eu gostei, viu? Então a gente vai começar mais ou menos assim, Léo. Já era tarde. Era pra frente das 2 horas. O clarão sumia e voltava. Ele pingava forte pras bandas de fora. A porunga rachou. 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A porta de carnibra descarnada nunca mais rangiu pra receber. Ao meu lado, uma latinha elefante. 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Só sendo voltado, que adianta de eu viver? 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

Cidade FM, mais que uma equipe, uma família, com um só objetivo, a sua diversão. Mas que é isso? O Fabrício Sérgio tá falando sexo demais hoje, hã? Cidade FM, faltando 19 minutinhos para 5 horas da tarde.

0: Chegando pra vocês o pedido da Maria Aparecida, ela que estará aqui hoje na Expo Capitu pra fechar com chave de ouro.
1: Simone Mendes, Erro Gostoso.

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2: Boa tarde, meu amigo Fabrício. Fabrício, toca pra nós. É Guilherme Santiago, eu nunca te esqueci. Fazendo um grande favor, fica com Deus, meu amigo. Deixa eu te guardar aí. E até.

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4: Fala, galera plugada. Andressa Pires chegando no seu rádio na maior energia para mais uma parte aqui no Plugado. Que tal a gente dar um check nas novidades do Universo Gamer?
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4: 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Fica com a gente.
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8: Cidade FM, faltando 6 minutinhos para 5 horas da tarde. Ó, lembrando vocês que hoje tem brinde lá da churrascaria Grill, viu? Ó, que é isso, Fabricete? Quer dar uma dessa, não? Será que foi o energético que eu tomei antes de vir pra cá? Hoje tem brinde lá da churrascaria Grill e para você participar, basta pedir a sua música, tá bom? Vamos ouvir o áudio da Suziane aqui, fala comigo, minha querida.
9: Boa tarde, Fabrício.
8: Boa tarde, chegou.
9: Espuma da cerveja.
8: É pra já.
9: Feriado pra todos nós, papai do céu nos protege.
8: É mesmo, né? Amanhã é feriado, então chegando pra vocês pra, já que hoje é véspera de feriado, modão. Com vocês, pra vocês, Jean Giovanni, espuma da cerveja.

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0: Com quem?
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0: Bonitão aqui. Fabricete com você na Cidade FM, na cidade, 17 horas e 3 minutinhos. Vamos ouvir o áudio do André Esteves aqui. Fala comigo, meu amigo.
10: Olá, amigos da Cidade FM. Alô, meu amigo Fabrício.
0: Opa!
10: André Esteves. Eu queria pedir uma música, Vida Vazia, com Bruno e Marrone.
0: Aí é moda de boiadeiro, viu? Véspera.
10: Bora tomar uma.
0: Bora?
10: Geladinha.
0: Tomar uma?
10: Valeu, amigos da Cidade FM.
0: Tamo junto, rapaz, sala grave, hein? Chegando pra você, meu amigo, e pra todos vocês, Bruno e Marrone, Vida Vazia. Põe moda, Fabricete, põe moda no pé do eito pra fazer bem feito.

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1: É, tocou pra vocês Bruno e Marrone, Vida Vazia. O Guilherme vazou na braquiara. E agora Léo e Rafael, sou boiadeiro. Participação, os Agroboy, Luan Pereira. Cidade FM, 17 horas e 12 minutinhos.

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1: Fabricete, com você na Cidade FM, na Cidade, 17 horas e 16 minutinhos, quase que é 17:17. Aí termina com 7, junto com o Fabricete, vira um negócio fenomenal. Lembrando que. Lembrando que hoje tem sorteio lá da Churrascaria Grill. E pra você concorrer, basta pedir a sua música aqui no 996-330983, tá bom? Chegando pra vocês uma moda de boiadeiro. Victor e Léo, telefone mudo.

Cidade FM, 17:19. Chegando pra você, Diego Vitor Hugo com João Neto e Frederico. Eu nunca.

0: Diego e Vitor Hugo.
1: Obrigado, meninos.
2: Mas eu quero agradecer a vocês por aceitar o convite e participar do quinto DVD do Diego e Vitor Hugo.
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4: O problema é essa música aqui tocar você mais ou menos uns 180 por hora, viu?
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certo, com vocês, Victor e Léo, telefone mudo, Diego Vitor Hugo com João Neto e Frederico, eu nunca, Henrique Juliano, logo, logo, e agora Luan Pereira, senta pro country.

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3: 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No nosso giro de informações, os Estados Unidos classificam o PCC e o CV como organizações terroristas e a decisão anima bolsonaristas, mas o impacto eleitoral ainda é incerto. O Banco Central muda a regra sobre capital e a novidade pode afetar até 1.700 instituições financeiras. E a BYD apresenta o seu primeiro chip de direção autônoma, desenvolvido internamente pela montadora.
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3: Uma pesquisa eleitoral recente, realizada após a classificação do primeiro comando da capital, o PCC, e do Comando Vermelho, o CV, como grupos terroristas pelos Estados Unidos, mostra que a decisão vem animando o grupo de apoiadores do ex-presidente Jair Bolsonaro. No entanto, o levantamento indica que o impacto eleitoral dessa medida ainda é bastante incerto. A mesma pesquisa aponta uma manutenção da queda nas intenções de voto de Flávio Bolsonaro, sugerindo que a repercussão política da decisão americana pode não se traduzir em ganhos eleitorais imediatos como alguns esperavam. A análise desses dados é crucial para entender os desdobramentos no cenário político. Seguimos com a economia. O Banco Central do Brasil implementou uma significativa mudança nas regras sobre capital, uma alteração que deve impactar um grande número de instituições financeiras no país, podendo chegar a 1.700 delas. Essa nova metodologia adotada pelo BC se baseia nas atividades específicas de cada instituição e não apenas no seu porte. A medida eleva as exigências de capital, o que tende a pressionar especialmente as fintechs, que muitas vezes operam com estruturas de capital mais enxutas. Especialistas indicam que essa mudança regulatória pode acelerar um processo de consolidação no sistema financeiro, com fusões e aquisições se tornando mais frequentes. E no setor automotivo, a montadora chinesa BYD deu um grande passo tecnológico. A empresa apresentou oficialmente o seu primeiro chip de direção autônoma, totalmente desenvolvido de forma interna. Essa iniciativa marca um avanço importante para a BYD, que busca fortalecer sua independência tecnológica e sua competitividade no mercado global de veículos elétricos e autônomos. O desenvolvimento próprio de componentes estratégicos como chips de direção é fundamental para o controle da qualidade, otimização de custos e inovação contínua, posicionando a BYD como um player ainda mais relevante na corrida pela liderança da indústria automotiva do futuro.
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3: Sobre 7 com você na Cidade FM, na cidade, 17:34. E ó, houve algumas dúvidas aqui, o pessoal perguntando sobre como hoje é o último dia do rodeio da Expo Capítulo 2026. Ó, vou passar a programação pra vocês, tá? Às 20h, entrada das bandeiras, viu? Às 20:30, abertura do rodeio e a entrada das autoridades na arena. E às 21h, o rodeio, tá bom? Vamos ver o áudio do Totonho, fala comigo.
4: Ô, meu amigo, boa tarde, tudo bem?
3: Tudo bem, e você?
4: Essa rádio tá tocando os modão bom demais.
3: Só as melhores, você viu?
4: Meu amigo, é o Pioi aqui da granja, do Chapetuba.
3: Chapetuba.
4: Manda uma música pra nós aí, Renan Raí, chorei no sinal.
3: Aí é moda, hein?
4: Conheço pro Vasco de Oliveira, taxista. E pro Sorico Dornelli, que ele gosta dessa música. E pra todos que gostaram da música, e pra você. Fica com Deus.
3: Meu, muito obrigado. É porque amanhã é feriado, vocês estão apaixonados, pedindo só modão? Eu acho que é, né? Então chegando pra vocês, Renan e Raí, chorei no sinal. Let's go, cowboy!

0: Cadê o Fabricete, hein? Tocou pra vocês, Renan e Raí, Chorei no Sinal, Gustavo Lima, Cama e Coração, e agora Cleiton e Romário. Opa, cadê eu? Esse calor humano, essa energia gostosa que vocês passam pra nós, o Fabricete vai mandar em forma de música pra vocês. 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
0: É, como hoje tem Simone Mendes, a última música do bloco, não poderia ser menos que ela, né? Então, tocou pra vocês, Cleiton e Romário, com Simone Mendes, traindo no escuro. A ganhadora de hoje lá da Churrascaria Grill foi a Maria Aparecida. Já entrei em contato com ela no WhatsApp, tudo certinho, tá bom? E chegamos ao fim de mais uma edição do nosso programa. Isso mesmo, quero agradecer de coração a você, ouvinte, que esteve conosco, acompanhando cada informação, cada música e cada momento desta tarde, viu? Obrigado pela sua audiência, pela companhia e pelo carinho de sempre. É por você que fazemos esse trabalho todos os dias, levando entretenimento, informação, boa música até a sua casa, no seu trabalho, onde quer que você esteja, tá bom? Deus abençoe sua noite, sua família, seus projetos. Continue sintonizados na nossa programação, porque agora tem... Rota 98. Rota 98 com nosso querido amigo Chitão, tá bom? Eu fico por aqui. E amanhã é feriado, Chitão, ó. Na parte de feira, quando a gente me eu morro, eu sou cardíaco. O cara chega aí abrindo.
3: Me assustou?
0: Assustei, eu sou cardíaco. Eu já falei, Rota 98.
3: Tá começando daqui a pouquinho.
0: É, né? Então, pra finalizarmos.
3: Quando você vai?
0: Eu? Vou pra cá, quer ver?
4: E ó, bateu o sino, vai começar a catequese.
0: Então, a última do bloco, chegando pra vocês, Guilherme Benuto com Panda. Eu duvido, Cidade FM, faltando 6 minutinhos para 6 horas da tarde. Tchau, tchau, fui! Vai.

0: anjo do Senhor anunciou a Maria, e ela concebeu do Espírito Santo. Ave Maria, cheia de graça, o Senhor é convosco. Bendita sois vós entre as mulheres, e bendito é o fruto do vosso ventre, Jesus. Santa Maria, Mãe de Deus, rogai por nós, pecadores, agora e na hora de nossa morte. Amém. Eis aqui a serva do Senhor, faça-se em mim segundo a vossa palavra. Ave Maria, cheia de graça, o Senhor é convosco. Bendita sois vós entre as mulheres, e bendito é o fruto do vosso ventre, Jesus. Santa Maria, Mãe de Deus, rogai por nós, pecadores, agora e na hora de nossa morte. Amém. E o Verbo divino se fez carne e habitou entre nós. Ave Maria, cheia de graça, o Senhor é convosco. Bendita sois vós entre as mulheres, e bendito é o fruto do vosso ventre, Jesus. Santa Maria, Mãe de Deus, rogai por nós, pecadores, agora e na hora de nossa morte. Amém. Rogai por nós, Santa Mãe de Deus, para que sejamos dignos das promessas de Cristo. Oremos. Infundi, Senhor, como vos pedimos, a vossa graça em nossas almas, para que nós, que pela anunciação do anjo, vimos ao conhecimento da encarnação de Jesus Cristo, vosso Filho, por sua paixão e morte, sejamos conduzidos à glória da ressurreição, pelo mesmo Cristo, Senhor nosso. Amém.
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7: Oi, tudo bem? Olha o barulhinho aí, ó. Estamos chegando, né? Começando pra você, Rota 98, estamos chegando, ó. É, estamos chegando aí, né? Começando mais um Rota 98 pra você, olha aqui.
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0: Então, boa noite pra você, boa noite Tupaciguara, boa noite região, chegando, né? Começando pra você mais um Rota 98, sou o Chitão com você e você comigo do outro lado do rádio aí, ó. Tamo juntinho, até as 9 da noite você liga e participa comigo.
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0: Vai começar agora. Mais um Rota 98 pra você. Hoje dia 20. Olha aí, que caramba. Onde eu tô indo? Hoje dia 3 de junho de 2026. Agora sim, deu certo, né? Vai subindo o poeirão. Bora! Começando pra você mais um Rota 98. Vamos juntinho. É só ligar pra mim no telefone 3281-5800. Vale sucesso, tá? Liga aí e peça seu sucesso aqui na cidade, FM. E vamos juntinho, né? Até as 9 da noite, liga, participa comigo.
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0: mas não cai. Bora! A gente começa com essa linda aí, né? Rick Renner, ela é demais. 18 horas e 3 minutos, boa noite.

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4: Alô, Adriângela, ligadinha comigo aqui. Chitãozinho, Xororó, sinônimos, a participação do Zé Ramalho. 18 e 7.

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Oi, é toda a cidade, tô de volta aí na cidade. São 18 horas 19 minutos. O pessoal que tá no zap com a gente, aí daqui a pouquinho vou falar com vocês. A Mirena tá ligada, né? Marilei também tá vendo a gente. Obrigado pela audiência. A turma toda que já ouviu a gente na noite aí. Obrigado a todos vocês. Na sequência tem indicação da Luzinha que pediu, a gente manda para você agora o Rete Ralph, Ser Sensível. 18h20.

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1: Você está no Minuto News e as notícias que movimentam o cenário nacional e internacional chegam até você agora. Em evidência, a Procuradoria-Geral da República tem um prazo importante para se manifestar em um inquérito que envolve nomes políticos. No setor de economia, um aumento no preço do petróleo impulsiona as vendas de veículos elétricos, batendo recordes em diversos países. E na área da saúde, um congresso de oncologia traz novas perspectivas para o tratamento e a qualidade de vida de pacientes.
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1: A Procuradoria-Geral da República, a PGR, recebeu um prazo para emitir seu parecer sobre a inclusão de Flávio Bolsonaro e Jair Bolsonaro em um inquérito. A solicitação partiu do ministro Alexandre de Moraes, do Supremo Tribunal Federal, o STF. O caso em questão também envolve o ex-deputado federal Eduardo Bolsonaro. Este desdobramento é crucial para a continuidade da investigação, definindo os próximos passos do processo judicial. A manifestação da PGR é aguardada com expectativa no cenário político, que tem até hoje para dar seu parecer. O aumento nos preços do petróleo impulsionou de forma significativa as vendas de veículos elétricos. Dados recentes indicam que 37 países registraram vendas recordes para esse tipo de automóvel. A elevação dos custos dos combustíveis fósseis tem levado consumidores a buscar alternativas mais econômicas e sustentáveis. Essa tendência

0: reflete uma mudança no comportamento do mercado automotivo global, com crescente interesse por tecnologias que reduzam a dependência do petróleo e promovam a mobilidade elétrica. O maior congresso de oncologia do mundo trouxe à tona importantes pesquisas na área do câncer. Entre os destaques estão estudos focados na relação entre peso corporal, jejum intermitente e o impacto da imunoterapia no tratamento. As novas descobertas sinalizam possibilidades promissoras para aprimorar as abordagens terapêuticas e melhorar consideravelmente a qualidade de vida dos pacientes. A comunidade científica celebra o avanço no entendimento da doença e na busca por soluções mais eficazes e personalizadas.
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13: 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Opa, tô de volta na cidade. São 18 horas e 44 minutos. Amado Batista, meu ex-amor.

É na cidade, 18h56. Bruno Marrone, meu presente é você.

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1: E aí, galera plugada, Andressa Pires de volta. Que bom ter você com a gente, viu? A gente sempre traz as últimas pra você ficar por dentro de tudo, né?
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1: Tem uma notícia que tá agitando os bastidores do agronegócio, viu? A investigação dos Estados Unidos sobre o comércio com o Brasil tá entrando na fase final. O nosso ministro da Fazenda já disse que a resposta do Brasil tem sido super técnica e diplomática pra gente garantir que tudo se resolva da melhor forma. Essa apuração pode sim abrir caminho para tarifas e outras medidas, mas a gente tá de olho para te manter informado. É sempre bom saber o que rola no cenário global, né? Mas ó, eu espero você no próximo Plugado, viu? Um super beijo pra você, ouvinte. Fica ligado.
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0: Tô de volta aqui na cidade, são 19:03 agora. Confira a hora certa aí, né? 19:03. A gente vai atender o Toninho, que tá por aí, ligado com a gente, né, Toninho? Olha, Toninho, fala comigo.
1: Boa noite, tá bom, Chitão?
0: Fala comigo, homem.
1: Chitão, você é um cara bom.
0: Tá bem.
1: Tá boa demais, tá top. Chitão, eu quero pedir uma música aí pra você tocar pra mim, a Mala Amarela. Eu ofereço pro Sorico Doné de Brito, pra Dona Nair Masculina e pro Getúlio Vargas de Oliveira. Você manda pra mim a Mala Amarela?
0: Agora, tá na unha. A Mala Amarela aí pro Toninho e toda a equipe que tá ligada, todo o pessoal que tá ligado com a gente aí, né? Obrigado pela audiência, obrigado pela sintonia. São 19:04.

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3: Aí na cidade, 19 horas e 7 minutos. Felipe Falcão. Seu amor é pouco.

0: É música linda. Felipe Falcão, Seu Amor é Pouco, 19 ideias.
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0: Adriana tá ligadinha, tem Fátima Leão. Quase me chamou de amor. 19 e 11.

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3: Bruno Marrone, dormi na praça, 19:22.
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0: agora está nada, viu?
1: Então, de volta aí na cidade, são 19 horas e 25 minutos. Mandar programação aí para todo o pessoal que tá ligado com a gente lá no rancho, né? Aí pro João Lima, o Itamar, Dirceu, Maurição, Samanta, a turma toda que tá ouvindo a gente lá no rancho, que esse friozinho, né? Tá bom, hein? Tá gostoso, hein? João Lima, um abração pra você, viu? Toda a turma, toda a galera que tá ligado com a gente aí. Eu me esqueci do, como é que chama o rancho, velho? Manda pra mim o nome do rancho depois aí. Então, vamos marcar sim, viu? Qualquer hora a gente vai por aí, né? Fazer uma farrinha por aí, vamos marcar, tá? A gente vai agendar aqui, levar o pessoal da viola por aí. Toda a turma da viola, né? Vou levar pra esse rancho qualquer hora dessa. Quem sabe final de semana que vem. Que agora tá meio tumultuado, né? Semana que vem vai dar certinho pra gente agendar isso aí, tá bom? Então, abração pra você, João. João Lima, ligadão, Itamar, Dirceu, Maurição e a Samanta também estão ouvindo a gente lá, né? Rio Negro, Silêncio! Bela Fazenda, 1926.

0: É moda ali, né? Rio Negro de Limões, Velha Fazenda, 19:28, conferindo a hora certa aí. Alô, João Batista, tá ligadinho com a gente também. Esqueci dessa música não, tá? Daqui a pouco eu mando a sua Índia. Índia, teus cabelos, os olhos. Essa aí, mas, essa aí, né? É, então tá bom. Aí mais uma vez também mandar a programação pro João Lima, tá ligado com a gente também, né? Ah, e também eu quero mandar pra todo o pessoal que já ouve a gente na noite também. Um abraço pra todos vocês. Alô, Ulissinho, Ulisses Santana tá ouvindo a gente na noite também. Obrigado, viu? Pela audiência, pela sintonia, sempre com o radinho ligado aí. É, deitado naquela rede aí, ó. Deitado na rede ouvindo o rádio. Que maravilha, que bom! Agora são 19:29, conferindo aí, né? Daqui a pouquinho a gente vai falar diretamente lá da Expo Capitu. É o último dia hoje, né, gente? Vamos aproveitar, né, que é o último dia. Então, daqui a pouco, o pessoal aciona a gente aqui falando diretamente lá. Enquanto não vem, vamos de moda? Eita, o que caiu aí? Não, vamos de moda aqui, vamos baixar esse negócio pra cá, ó. Vai aqui, vem aqui e vamos rodar, né? Alô, Joaquim Cigano. Já tá dormindo, véi. Hã? Abração pro Joaquim Cigano, tá ouvindo a gente também na noite, né? Licim, obrigado, viu? Pelo dinheiro, pela sintonia com a gente, sempre à noite ouvindo a gente aí. Pessoal que tá ouvindo à noite de manhã também, né? Abração pra vocês, obrigado pelo dinheiro, pela sintonia. Alô, Dair, tá dormindo ainda não? Dair, a Cristiane, lá no Paineiras também, né? Nicolas, abração pra vocês também, com esse friozinho, tá cedo ainda, hein, pra dormir, tá? São 19:30, né? Agora que é 7:30, vamos dormir agora, né? Vem, fica comigo aí, vamos junto até as 9 da noite. Ah, eu sou tchão pra cantar pra vocês aí, né, João? João Lima, ligadão. Alô, sim, toda a turma aí que tá ouvindo a gente aí, ó.
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7: E aí, galera da rádio, Andresa Pires chegando com toda a energia no seu Drops News. Olha só essa que rolou no mundo da música e que notícia boa pros fãs. O Natan, nosso embaixador da sofrência, tá de volta ao São João de Maracanaú.
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7: 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É isso mesmo, ele pediu desculpas por ter subido ao palco alcoolizado e a organização do evento confirmou oficialmente que o cantor será uma das grandes atrações pro ano de 2026. Que virada, hein? Natan metendo um showzão daqueles pra compensar e botar

0: Todo mundo pra dançar sem parar. Essa é a vibe que a gente gosta. Muita música e superação. E a gente segue por aqui, com muita informação e a melhor playlist do seu rádio. Um super beijo da Andressa Pires pra você que tá ligadinho. Até o próximo Drops News. Estarei juntinho com você.
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Opa, agora sim, de volta das cidades, né? Mandar a programação aí pro pessoal que tá ouvindo a gente, tá ligado, hein? Alô, João Batista, daqui a pouquinho atendo você aí com a sua música, tá bom? A gente falou que ia rodar o Sotião, agora sai o Sotião pra cantar pra vocês aí. 19:34. Felicidade. Cadê você? Felicidade. 19:34.

0: Moda boa, eu sou Tião, felicidade.
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0: A sequência tem a Thaí de Alexandre, apaixonado por você.

0: Agora são 19h44. Vamos falar diretamente lá da Expo Capitu. Fala comigo aí. Alô, oi.
1: Alô, Chutão. Opa. Tá tocando bom dia. Daqui a pouquinho a gente chama aí. Vanessa tá organizando aqui a playlist, tá?
0: Ok. Tudo bom.
1: Tá 5 minutinhos, você chama aqui.
0: Ok. Então, eu vou pra onde agora? Até perdi aqui. Vou pro intervalo ou não? Vou atender o João aqui, né, João? Tá ligado? Ih, pra mim atender o João depois da chamada, né? Eu vou pro intervalo. Ih, não, vou atender você aqui. Correndo, né? Correndão. Menino, onde eu vou aqui? Perdi tudo. Desce um pouquinho aqui que eu atendo o João rapidinho aqui, velho. Vamos lá pra essa aqui, ó. É o Paulo Sérgio, né? E a Jaine Índia. Alô, João Batista.

0: Tô na escuta, pode ser agora?
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0: Então, vamos diretamente então pra expor, agora vai dar certo, né? Alô, fala comigo aí, quem tá aí? Oiê.
2: Alô, Chitão, boa noite. Oiê. Aqui é a Vanessa Macedo. Estamos por aqui já no último dia de Expo Capitu, showzaço mais esperado de Simone Mendes. E eu estou aqui agora com ele, ele que é gerente da Sicredi. Alô, Michel, boa noite, tudo bem?
3: Boa noite, Vanessa. Boa noite, ouvintes da Cidade FM. E nesse dia seu aí, né, Chitão? Estamos aqui na escuta do seu programa.
0: Bom demais.
3: E para comemorar e celebrar nesse dia bonito da Simone Mendes, onde a gente está aqui presente na festa. Nesse dia de celebração.
0: Bom demais.
2: Isso mesmo, viu? O pessoal já tá chegando por aqui, o povo tá bonito aqui. Hoje eu tava esperando, Michel, um tempinho mais frio, porque ontem fez frio, né?
3: Exatamente, congelado, né? Mas o show foi muito bom, o evento tá muito bacana e deu pra gente se esquentar ali, né? Nos camarotes empresariais ali, onde nós estamos com a presença do Sicredi e toda a equipe lá da nossa agência.
2: Isso é verdade, juntamente com a Cidade FM. Michel, o porquê participar desse grande evento do Capitu?
3: Então, Vanessa, o Sicredi é um grande parceiro do agro e nós somos um grande parceiro do Sindicato Rural de Tupaciguara. Então, na gestão, né, nas gestões anteriores, onde a gente teve a presença de estar lá com o Armando e agora com a presidente Kátia, por que não, né, prestigiar esse evento grandioso, que é voltado

0: agro, mas também voltado para toda a população tupaciguara. Então, em momento nenhum, poderíamos ficar fora dessa semana importante para a cidade de Tupaciguara.
1: É isso mesmo, é um grande evento, né, que acontece aqui na cidade de Tupaciguara, e hoje à noite promete, viu, Michel?
0: É isso aí, muita expectativa.
1: A importância desse evento, qual a importância do evento para a Sicredi?
0: Olha só, primeiro é a presença de marca, né? A gente agora em dezembro de 2026, a gente faz 5 anos em Tupaciguara. A nossa chegada foi com muita receptividade. Vocês mesmos da Cidade FM foi um dos grandes que abriu as portas para a gente, onde a gente conseguiu acessar a população e dar esse nosso know-how, esse cuidado que a gente tem com o atendimento às pessoas. Então essa é importante, é dar a devolutiva para a sociedade da presença nossa institucional em relação ao nosso posicionamento, da nossa marca na cidade de Tupaciguara, Vanessa.
1: É isso mesmo, a Cidade FM sempre esteve presente, né, com o pessoal da Sicredi, sempre apoiando, levando informação com credibilidade e muito mais aí para você, juntamente com o Michel.
2: Você deixa eu fazer uma pergunta para ele?
1: Opa, claro.
0: O Fernando tá aqui, Chitão, ó o Fernando.
3: Oba, toma aqui, oi.
0: Meu Jaquel lá na conta? Fernando, você tá antecipando a parte principal da minha entrevista, Fernando.
2: Spoiler.
0: Já caiu na conta, Fernando. Já caiu na. E outra, caiu na conta na semana que a gente precisava de dinheiro na sociedade pra gente gastar aqui no Capitu. Não é isso, Vanessa? Pode pagar.
1: Mas se já caiu na conta, não foi minha, foi do patrão, né? Então hoje vai pagar uma pra nós aí, né?
0: O Fernando, assim, a gente tem um agradecimento que ele acreditou na gente desde a nossa chegada, né? Um dos critérios da cooperativa que ela tem de distribuição de resultado são as pessoas que investem conosco, que a gente precisa de uma mão forte captando recurso para a gente fomentar as demandas da cidade. Então o Fernando é um grande parceiro nosso do Sicredi.
1: E falando nisso, aproveitando, né, tivemos aí essa semana uma distribuição de resultados, né, da cooperativa nessa semana, pessoal, do aniversário da cidade. Fala um pouquinho para nós.
0: Então, último dia 20, né, na sexta-feira, a gente fez a nossa parte, né? A gente faz a captação dos nossos recursos muito baseado no que quando a gente dá resultado, a gente distribui essas sobras. A nossa cooperativa nos últimos 10 anos distribuiu mais de 200 milhões de resultados em conta corrente e nesse último ano letivo, mais de 42 milhões foram creditados nas contas. Tupaciguara recebeu quase 2 milhões em dinheiro em conta corrente dos associados que acreditaram na nossa proposta, Vanessa. Fica aqui o nosso agradecimento, né? E que o que foi entendido para as pessoas que acreditaram na gente, que continue confiando, e na oportunidade, quem está nos escutando, da oportunidade de conhecer mais o trabalho que a gente faz no Sicredi e captar mais pessoas.
1: Uma perguntinha final, por que é melhor ser Sicredi?
0: Porque aqui você é dono, né, Vanessa? As instituições financeiras, os resultados vão para os bancos privados, vai para o governo, os bancos privados vai para os acionistas, e aqui somos nós, né? Nós é que investimos e a sobra vem para o nosso bolso. Muito obrigado pela essa oportunidade da gente estar ao vivo. Obrigado por esse momento.
1: Nós que agradecemos, Cidade FM sempre com parceria com a Sicredi. Michel, um grande abraço, aproveita bastante, porque hoje, gente, tá quente aqui, mas vai esquentar mais, porque tem showzaço.
0: É isso aí, é melhor ser Sicredi, gente. Boa noite.
3: Pra cá. Ok, tudo bem aí?
1: A sua esposa
3: falou. Oba! Ela falou pra me tirar. Então tá bom. Pessoal já estão, né?
1: Tá, obrigada, Chitão. Um abraço aí pra vocês.
3: Eu tô aqui, acabou aí? E cadê o pessoal das firmas aí? Você passou as firmas pra nós aí que estão patrocinando também?
1: Tá bem, Chitão. Aquele abraço.
3: Abraço, até mais. Tchau, tchau. Então vamos pra cá, né? Seguindo por aqui, eu vou pro intervalo. Daqui a pouquinho a gente volta aí com muito mais pra você aqui na cidade.
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4: Então agora sim, agora roda toda a moda do João Batista, que tá ligado aí, ó. Paulo Sérgio, Jaine, Índia, 5 para as 8 horas.

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1: Opa! Tchê, tchê, tchê, tchê. Aqui não, lagartixa, aqui é azulejo. Marco Brasil, doutor caipira, também Goiânia e Paranaense. 8 e 5.

0: Mota, em Marco Brasil, também Goiânia e Paranaense, doutor Caipira. São 20h09. Mandar programação pro Alfredão, que tá sempre ouvindo, sempre ligado com a gente aí, né? Obrigado pela audiência, pela sintonia, pessoal que já tá ouvindo a gente na noite também. Obrigado a todos vocês aí, né, Licinho? Sempre ouve a gente de noite aí, né? Ai, com o radinho ligado, bom demais. João Batista também tá ligado, Marileia, a turma toda, João Lima, tá lá no rancho também ouvindo a gente, obrigado pela audiência de todos vocês aí, viu, gente? Sempre ouvindo a gente, sempre ligado aí.
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0: Ih, urra aí. Milionário, José Rico, Tribunal do Amor.

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1: Você está no Minuto News. No destaque de nossa parte informativa, a PEC da maioridade penal aguarda a deliberação na Câmara. Empresas chinesas recebem subsídios significativamente maiores que seus pares da OCDE e a embaixadora da Síria ligada ao ex-presidente Bashar al-Assad deve deixar o Brasil.
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1: A proposta de emenda à Constituição da maioridade penal está na pauta da Comissão de Constituição e Justiça, a CCJ, da Câmara dos Deputados. A matéria aguarda agora a deliberação final da Casa Baixa. O relatório referente à PEC já foi apresentado e se mostrou favorável à redução da maioridade penal no país. Este é um tema de grande repercussão, que continua gerando debates importantes sobre o sistema de justiça juvenil e a responsabilidade criminal no Brasil. A decisão da CCJ será um passo crucial para o futuro da proposta no Congresso Nacional. No cenário econômico internacional, um estudo aponta que empresas chinesas recebem até 8 vezes mais subsídios do que suas concorrentes em países que fazem parte da Organização para a Cooperação e Desenvolvimento Econômico, a OCDE. A informação vem de um banco de dados lançado pela própria organização, que investiga as práticas de subsídios governamentais. Esse desequilíbrio nos apoios financeiros levanta questões sobre a concorrência leal no mercado global e o impacto dessas políticas no comércio internacional, especialmente para as empresas que atuam em setores similares e não contam com o mesmo tipo de suporte estatal.
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1: Na diplomacia, a embaixadora da Síria ligada ao ex-presidente Bashar al-Assad deve deixar o Brasil em breve. Fontes próximas ao caso afirmam que após 5 anos no posto, a representante diplomática síria, que foi indicada pelo ex-presidente Assad, encerrará sua missão em terras brasileiras. A saída da embaixadora marca um ponto de transição nas relações diplomáticas entre os dois países e pode indicar uma reorganização na representação síria no Brasil, um movimento comum no universo da diplomacia internacional. 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

0: verdade ou não?
1: Falamos a total verdade. Quem acredita no Fernandinho, bate palma aí. Quem não acredita, também bate.
0: Valeu, gente!
2: Horas e 42 minutos, Orfeu e Menecel, sozinho na noite.

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4: Oiê, chegando ao finalzinho de mais um Rota 98. Obrigado você que ligou, participou com a gente. Vambora, né? Vamos chegar em casa, vambora. A gente finaliza com Teodoro e Sampaio, Banho de Amor. Tchau, tchau.

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4: Olá, boa noite.
5: Boa noite para você que nos acompanha em todo o país.
4: Quarta-feira, 3 de junho de 2026.
5: Vamos ao destaque do dia: reunião ministerial.
4: Melhoria da qualidade de vida do brasileiro ganha destaque.
5: Desenrola Brasil. Em menos de um mês já foram feitas 1.400.000 operações de renegociação de dívidas.
4: O governo anuncia que será lançado programa para quem está adimplente, ou seja, em dia com os débitos.
5: Presidente Lula cita a taxação dos Estados Unidos a produtos nacionais e destaca a soberania brasileira.
4: E ainda,
6: a gente vai vender para quem quiser comprar. Se não quiser investir aqui, nós vamos procurar outro. O que tem que saber é que o Brasil é dono do seu nariz. Isso aqui é um país democrático e soberano.
4: E ainda, mais empresas podem acessar recursos do Plano Brasil Soberano.
5: O programa atende empresas exportadoras que tiveram impacto com tarifa norte-americana ou conflitos no Oriente Médio. Cláudio Mário Carvalho.
7: Portaria reduziu de 5% para 1% o impacto mínimo no faturamento bruto, exigido para que exportadores e fornecedores tenham acesso às linhas de crédito.
4: Você vai ouvir também vacina contra pneumonia e meningite.
5: A Pneumovinte já está sendo distribuída a estados e municípios para ampliar a proteção a crianças de 2 meses a 4 anos.
4: Imunização deve ter início na segunda quinzena de junho.
5: Hoje, na apresentação da Voz do Brasil, Mariana Jungmann e Luciano Seixas.
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5: Avanços nas áreas social, econômica e melhorias para as famílias brasileiras.
4: O presidente Lula realizou uma reunião ministerial e foi apresentado um balanço das ações do governo.
5: O presidente disse que espera realizar novas entregas até o mês de julho e ressaltou a soberania do país.
4: O editor Nazi Brum acompanhou a reunião e traz os detalhes para a gente ao vivo. Boa noite, Nazi.
8: Olá, boa noite, Mariana, boa noite, Luciano e os ouvintes da Voz do Brasil. Olha, nessa reunião ministerial foram apresentadas as ações do governo e como isso se refletiu na melhoria de vida para a população brasileira. O presidente Lula iniciou o discurso e foi o primeiro a destacar que pela primeira vez o Brasil atingiu o índice de desenvolvimento humano no patamar de muito alto. O IDH é medido pelas Nações Unidas para avaliar a qualidade de vida e o desenvolvimento de uma população.
5: Nazi, que outros avanços foram destacados nesse balanço do governo?
6: Bom, é um motivo de regozijo para todos nós saber que o Brasil atingiu a sua maior performance na questão do IDH. Não é que a gente tem o melhor. A gente hoje faz parte de um núcleo de países que são países de ponta em questão de qualidade de vida do povo.
5: Vamos lá então, Nazi, que outros avanços foram destacados nesse balanço do governo?
8: Olha, Luciano, o governo do Brasil focou nas ações implementadas nos últimos meses. Entre os destaques, a aprovação do fim da escala 6x1 na Câmara dos Deputados e o fim da chamada taxa das buzinhas e imposto de importação para produtos de até $50. Na área social, a construção de 138 novas creches e a entrega de 31 mil cisternas pelo país. Na saúde, o programa agora tem especialistas, que já chegou a 52% dos municípios, e o programa Gás do Povo, que alcança todos os municípios, beneficiando 15 milhões de famílias. A ministra da Casa Civil, Miriam Belchior, destacou o lançamento do Move Aplicativos, que já registrou 740 mil motoristas de aplicativos e taxistas interessados no financiamento do carro novo em condições vantajosas. A ministra também citou o novo Desenrola.
9: O novo Desenrola Brasil Famílias, com 24 dias de operação, já renegociou 1.400.000 operações com descontos de